0: As bets que atuam no ramo de apostas online estão obrigadas a alertar sobre os riscos associados a esta prática. A exemplo do que já acontece em propagandas de cigarros, bebidas alcoólicas ou remédios, as campanhas deverão exibir advertências, como explica o ministro da Fazenda, Dario Durigan.
1: Primeiro, apostar faz você perder dinheiro. A segunda, apostar pode causar dependência. E a terceira, aposta não é investimento, sempre seguido da chamada que é Ministério da Fazenda adverte, para que as pessoas tenham essa informação vinda de uma fonte oficial, depois de apurados os efeitos dos jogos nas famílias brasileiras.
0: As campanhas também não poderão utilizar influenciadores digitais ou comentaristas esportivos para induzir o público a apostar ou apresentar apostas como forma de investimento ou ganho fácil de dinheiro. O ministro da Fazenda também alertou para a tolerância zero com empresas ilegais.
1: Bet ilegal em nenhuma medida está autorizada. E nem os publicitários, os veículos de comunicação estão autorizados a fazer, ao contrário, estão proibidos de veicular qualquer publicidade envolvendo empresa não autorizada a operar no mercado.
0: A advogada Juliana Prates perdeu o irmão há 6 meses para o vício em jogos online. Para ela, qualquer tipo de propaganda de plataformas de apostas deveria ser proibida.
2: Para que a gente consiga, pelo menos, fazer com que as pessoas tenham consciência sobre o que é a atividade das apostas, que ela não é se divertir, mas sabendo os riscos que são decorrentes de quem pode começar a essa atividade. Né?
0: O prazo para as empresas se adequarem às novas regras é 17 de julho. Quem descumprir pode ser multado em até 20% do faturamento da operadora, ter as atividades suspensas por até 180 dias e ter a autorização de funcionamento cassada em casos de reincidência grave. Reportagem Graziele Bezerra.
3: Veículos que poluem menos. Para colocar essa ideia em prática, começaram hoje os testes para adicionar mais biocombustível ao diesel, sem que isso traga prejuízo ao motor.
4: Uma comitiva do governo federal acompanhou o início dessa nova fase.
5: O biodiesel é um combustível renovável que, desde 2004, vem sendo misturado ao diesel no país. E para cumprir a lei que prevê a diminuição da dependência do petróleo, o Ministério de Minas e Energia está coordenando estudos em parceria com instituições de pesquisa. Um deles é o aumento do biocombustível ao diesel, que hoje está em 15%. E nesta segunda-feira começou o Programa Nacional de Testes do Biodiesel no Instituto Mauá de Tecnologia, em São Caetano do Sul, no estado de São Paulo. De acordo com o ministro de Minas e Energia, Alexandre Silveira, essa é uma fase essencial para a mudança obrigatória nas porcentagens dos combustíveis prevista na lei.
6: Nós não podemos avançar sem que esses testes sejam feitos.
5: A lei do combustível do futuro prevê o aumento de biodiesel e etanol, produzidos a partir de matéria-prima renovável, como cana-de-açúcar, milho, soja, mamona, entre outros. O etanol e o biodiesel colaboram para a diversificação da matriz energética e redução das emissões de gases do efeito estufa. Para isso, uma rede nacional de pesquisa mobiliza 30 milhões de reais em 3 anos, unindo ministérios, a agência reguladora e 18 laboratórios. O presidente da Associação Brasileira de Engenharia Automotiva, Marcos Vinícius Aguiar, destacou a capacidade brasileira de produzir combustíveis limpos.
7: Aqui nós estamos participando junto com o governo, junto com o setor privado, montadoras, fornecedores, produtores de biocombustíveis, para fazer uma série de testes para que as misturas sejam validadas. O Brasil está indo para a hibridização, veículos híbridos, sejam a combustão interna de passageiros a etanol, sejam pesados de biodiesel.
5: O Centro de Pesquisas do Instituto Mauá de Tecnologia comprovou a viabilidade técnica do E30, que usa 30% de etanol anidro na gasolina atualmente comercializada no Brasil. Agora, o objetivo é testar a adição de até 25% de biodiesel no diesel. a lei ainda prevê o uso de combustível sustentável também na aviação. Reportagem Luciana Colares, de Holanda.
3: O Brasil agora é o sexto país do mundo a desenvolver a tecnologia para a fabricação de turbinas.
4: E a turbina brasileira é capaz de gerar energia elétrica funcionando principalmente com o etanol, um combustível limpo e sustentável.
3: Além de fornecer energia, a turbina poderá ser usada também em sistemas de defesa.
8: O Instituto de Aeronáutica e Espaço apresentou a integrantes do governo federal a primeira unidade de geração de energia elétrica movida a etanol com turbina a gás, totalmente desenvolvida no país. A unidade é capaz de gerar 1 megawatt de potência, energia suficiente para abastecer aproximadamente 3.600 residências. Como destacou o ministro de Minas e Energia, Alexandre Silveira, a turbina pode ajudar a levar energia elétrica de fontes renováveis a regiões remotas do país.
6: Nós temos 196 unidades isoladas na Amazônia. E isso, na composição da conta de energia, custa 12 bilhões e 600 milhões de reais de óleo diesel por ano.
8: De acordo com o tenente brigadeiro do ar, Marcelo Damasceno, comandante da aeronáutica, a turbina desenvolvida para o projeto pode ser utilizada também em projetos de segurança nacional.
9: Ela foi concebida para proporcionar rápido transporte, instalação e operação em localidades remotas, em cenários de calamidade ou sempre que se fizer necessária uma fonte confiável de energia. É igualmente capaz de impulsionar o desenvolvimento de sistemas propulsivos para aviões, drones e outras plataformas aeroespaciais militares e civis de interesse estratégico para o Estado brasileiro.
8: Foram investidos no projeto cerca de 134 milhões de reais do Fundo Nacional de Desenvolvimento Científico e Tecnológico. O projeto foi desenvolvido em parceria com a iniciativa privada. Reportagem Luana Karen.
4: Hoje, o Estatuto da Criança e do Adolescente completa 36 anos.
3: A lei provocou uma transformação na forma que a sociedade brasileira enxerga os direitos da infância.
4: E nós conversamos sobre essas mudanças e os avanços proporcionados pela legislação com o diretor de Proteção da Criança e do Adolescente do Ministério dos Direitos Humanos e da Cidadania, Fábio Meirelles. Acompanhe. Diretor Fábio Meirelles, muito bem-vindo aqui à Voz do Brasil. A gente quer começar falando da importância, né, do Estatuto da Criança e do Adolescente. A criação dessa legislação, ela promoveu uma mudança de paradigma na forma como a sociedade encara os direitos da infância, né? O que, que o senhor apontaria como essas principais mudanças do ECA em relação ao que existia anteriormente como legislação?
10: Prazer falar com os ouvintes da Voz do Brasil. O ECA foi promulgado em 1990, né? É um estatuto que marca uma virada histórica. É a consolidação de uma doutrina, que é a doutrina da proteção integral. Então, ele reconhece que as crianças e adolescentes, para além de objetos de políticas públicas assistencialistas, elas passam a ser sujeitos de direitos. E a gente, com o ECA, avança no tema da prioridade absoluta, da dignidade, da voz, da participação de crianças e adolescentes. Então, o ECA é um marco, né, para o mundo. Ele é conhecido nacional e internacionalmente. E ele marca também uma adesão do Brasil a compromissos que o Brasil tem com a ONU. Então, a gente, em 1989, teve a Convenção sobre os Direitos da Criança, e em 1990, o ECA marca, né, esse, ele é um marco jurídico, político, ético, voltado ao cuidado, à proteção e ao desenvolvimento integral de todas as infâncias e adolescências do Brasil. Então, acho que o ECA merece ser celebrado.
3: O ECA surgiu também no contexto da nova Constituição, que tinha sido promulgada apenas 2 anos antes, né? Ele traz esse espírito de afirmação de direitos sociais e deveres coletivos que marcou os debates também sobre a Constituição?
10: Com certeza. O artigo 227 da Constituição fala na prioridade absoluta de crianças e adolescentes, né? E o ECA vem para reafirmar esse artigo da Constituição e para avançar, né? A gente hoje olha para o ECA, olha para a universalização da escola pública, olha para a redução da mortalidade infantil, olha para a criação dos conselhos e o papel dos conselhos tutelares, das varas da infância, das varas da juventude, o fortalecimento das políticas públicas de acolhimento, convivência familiar, convivência convivência comunitária, para a consolidação das medidas socioeducativas. Esses são só alguns exemplos de conquistas concretas que a gente vê a partir da Constituição Federal e a partir do Estatuto da Criança e do Adolescente. Então, mais do que uma lei, né, o ECA representa essa mudança de paradigma e ele fortalece não só o papel da família, da sociedade, do Estado, mas dessa visão de promoção dos direitos de crianças e adolescentes.
4: Uma construção mesmo, né, de todos esses Exatamente. Direitos. Agora, uma das principais inovações do ECA foi a criação dos conselhos tutelares, que a gente talvez possa dizer que são os grandes guardiões dos direitos da infância, né? Como é que foi a consolidação deles ao longo desse tempo? Hoje os conselhos são uma referência para quem busca proteção aos direitos das crianças?
10: Com certeza. O ECA, né, criou os conselhos tutelares, é uma das principais inovações do Estatuto, é apresentar, né, as funções, atribuições dos conselhos tutelares. O nosso CONAN, do Conselho Nacional dos Direitos da Criança e do Adolescente, recomenda que haja um conselho tutelar para cada 100 mil habitantes, e o importante é a gente falar sobre as competências dos conselhos tutelares. Ele é um órgão que ele é gerido, né, vinculado às prefeituras, composto por 5 membros, escolhidos pela comunidade local, em eleições diretas, eles seguem diretrizes estabelecidas, eles são órgãos que eles evoluem de uma ideia de assistência a menores para um paradigma da proteção integral. A função do Conselho Tutelar não é prestar serviço de forma a atender direito, e sim zelar para que os direitos de crianças e adolescentes sejam cumpridos efetivamente. Eles são órgãos autônomos, né? Eles não aplicam penas e eles são essa ferramenta de requisitar serviços públicos como vaga em creche, tratamento psicológico, encaminhar os casos para o Ministério Público. Então, o Estatuto traz esse papel e atribuições dos conselhos tutelares, que são profissionais fundamentais do sistema de garantia de direitos e que eles fortalecem essa visão de princípio e de proteção integral de crianças e adolescentes no território.
3: Bom, diretor, 36 anos depois, o que, que o senhor apontaria como principais avanços proporcionados pelo ECA?
10: Veja, os principais avanços, a gente olha, né, para o país, o Brasil é um país diverso, plural, a gente olha para os territórios, a gente ainda consegue enxergar desigualdades sociais, econômicas, culturais, mas o ECA é esse instrumento, né, ele apresenta um avanço inegável. A legislação anterior, que era o Código de Menores, ele possuía uma visão punitivista, assistencialista, eventualmente até discriminatória. As crianças e adolescentes eram alvos de ações punitivistas, ações assistencialistas. Então, o ECA traz essa nova visão, né? O ECA representa essa mudança de paradigma. Ele fortalece o papel da família, da sociedade, no Estado. Então, se a gente olhar, como eu disse, para hoje a universalização da escola pública, a redução da mortalidade infantil, os conselhos tutelares, as varas, fortalecimento de políticas públicas, as políticas de assistência social, a política nacional de saúde para criança e adolescente. Então, isso tudo é uma consolidação para além de uma visão de direitos de desenvolvimento integral de crianças e adolescentes. A gente hoje vê que esses direitos estão garantidos com prioridade absoluta, dignidade. Então, a gente celebra o ECA como esse instrumento que é uma referência e que hoje ele é, né, ele é política pública intersetorial do governo federal, de estados e municípios. Então, a gente hoje vê o Estatuto como uma referência para o mundo.
4: Agora, quais são, então, os desafios para garantir plenamente todos os direitos que estão previstos no Estatuto?
10: Olha, a gente hoje tem um país, o Brasil é um país muito diverso, né? Muito plural, ele tem muitos territórios, então a gente tem crianças urbanas e rurais, a gente tem crianças e adolescentes indígenas, crianças e adolescentes quilombolas, ribeirinhas, com deficiência, migrantes e refugiadas, crianças em situação de vulnerabilidade. Então eu diria que o principal desafio é olhar para proteção integral e prioridade absoluta, mas com esse recorte das diversidades, né, de crianças e adolescentes. E eu acho que também o principal desafio não é criar novas leis, mas garantir que os direitos previstos no Estatuto da Criança e do Adolescente cheguem à vida real de crianças e adolescentes. Então, esse é o nosso papel, enquanto Ministério dos Direitos Humanos e da Cidadania, de articular para que o Estatuto da Criança não seja só uma legislação avançada, reconhecida no Brasil no mundo, mas que ele vire realidade nos territórios e para as diversidades de crianças e adolescentes do nosso país.
3: Muito bem, nós conversamos com Fábio Meirelles, diretor de proteção da criança e do adolescente do Ministério dos Direitos Humanos e da Cidadania. Amanhã você acompanha aqui na Voz do Brasil a segunda parte dessa entrevista sobre o ECA Digital. Muito obrigado, diretor. Até amanhã.
10: Obrigada a vocês. Estou à disposição.
4: Pois é, o Estatuto da Criança e do Adolescente estabelece que a vacinação infantil é obrigatória em todo o território nacional.
3: E para manter o calendário de vacinas em dia, basta o comparecimento a uma unidade básica de saúde.
4: O Sistema Único de Saúde oferece de graça 17 vacinas que previnem dezenas de doenças.
11: Carolina tem 7 anos e hoje está cheia de saúde. A mãe dela, a empresária Thaís Moraes, conta que a menina nasceu prematura e precisou passar os primeiros dias de vida na UTI. Depois da alta, manter a caderneta de vacinação em dia se tornou uma das prioridades da família.
12: Saiu do hospital, a primeira coisa que a gente fez foi providenciar as vacinas, né, de acordo com a idade dela. Então a gente sempre teve essa preocupação, principalmente porque ela nasceu prematura.
11: As vacinas estimulam o organismo a criar defesas contra vírus e bactérias, ajudando a prevenir doenças. Elas são importantes em todas as fases da vida, mas têm um papel fundamental na infância, quando o sistema imunológico ainda está em desenvolvimento. A primeira vacina que o bebê recebe pelo Sistema Único de Saúde é a BCG. Na rede pública, ela é aplicada ainda na maternidade e protege contra as formas graves da tuberculose, mas o calendário infantil inclui várias outras vacinas nos primeiros anos de vida. É o que destaca Ana Catarina Araújo, diretora substituta do Departamento do Programa Nacional de Imunizações do Ministério da Saúde.
13: Nós temos vacina que protege, a vacina BCG e a vacina hepatite B, que devem ser feitas ainda na maternidade, que são vacinas que protegem para a hepatite, para as formas graves da tuberculose, como vacina contra a poliomielite, difteria, tétano, coqueluche, pneumonia, meningites, hepatite A, sarampo, cachumba, rubéola, a varicela, e nós temos hoje um calendário bastante robusto.
11: É importante que cada vacina seja aplicada na idade recomendada, mas se alguma dose ficou para trás, ainda é possível atualizar a caderneta. Basta procurar a unidade de saúde mais próxima, como explica o presidente do Departamento de Imunizações da Sociedade Brasileira de Pediatria, Eduardo Jorge.
14: Pais que estão com o calendário atrasado, vamos lá procurar o posto de saúde, atualizar o calendário dos bebês e de todas as ações básicas de saúde. A vacinação é aquela que representa a melhor evidência, o melhor custo-benefício.
11: Para manter a carteira de vacinação em dia e consultar as doses aplicadas, basta acessar meususdigital.saude.gov.br. O calendário nacional de vacinação também pode ser consultado diretamente no site do Ministério da Saúde, em saude.gov.br. Para acessar as informações, é preciso ter uma conta na plataforma gov.br. Reportagem Márcia Fernandes.
4: E a Agência Nacional de Vigilância Sanitária registrou nova vacina contra a influenza.
3: O imunizante é indicado a partir de 6 meses de idade e previne contra a doença causada pelos subtipos A e B.
4: De acordo com a Anvisa, estudos clínicos com a vacina indicaram eficácia de até 73% na prevenção de influenza em adultos e de até 65% em crianças.
3: O registro do imunizante foi publicado no Diário Oficial da União desta segunda-feira.
4: E a Anvisa também determinou o recolhimento de suplementos alimentares e a apreensão de lotes falsificados do medicamento Monjaro.
3: Foi definida a retirada dos suplementos alimentares fenogrego e cúrcuma plus, produzidos pela Alivemed de soluções em saúde por falhas na comprovação dos ingredientes e fornecedores,
4: indicando o descumprimento das normas sanitárias. Em relação aos lotes falsificados do Monjaro, a empresa dona do registro informou ter identificado no mercado unidades com características diferentes das presentes no produto original.
3: Assim como cada pessoa possui um CPF, cada empresa também tem um número de identificação. É o CNPJ, o Cadastro Nacional da Pessoa Jurídica.
4: E novas regras determinam, de forma mais objetiva, como será a análise das informações prestadas ao cadastro.
3: Agora as empresas devem ficar atentas ao preencher as informações.
15: A Receita Federal atualizou as regras do Cadastro Nacional da Pessoa Jurídica, o CNPJ. A nova instrução normativa detalha situações que podem levar à suspensão da inscrição por inconsistências cadastrais e estabelece critérios mais objetivos para análise das informações declaradas pelas empresas. Entre as mudanças estão novas regras relacionadas aos representantes legais e aos integrantes do quadro de sócios e administradores. O cadastro poderá apresentar problemas, por exemplo, quando houver CPF ou CNPJ de sócios em situação irregular. A norma também reforça o controle sobre os dados informados pelas empresas. Estão entre as inconsistências o uso de nome empresarial em desacordo com as normas de registro, endereço eletrônico vinculado a outra empresa, utilização de endereço ou telefone de terceiros sem autorização e incompatibilidades entre a atividade econômica, a natureza jurídica e as informações declaradas no CNPJ. Com a atualização, a Receita Federal orienta empresas e profissionais responsáveis pelos cadastros a manterem as informações sempre atualizadas e compatíveis com os documentos oficiais da pessoa jurídica. A Receita Federal também informou que o CNPJ, em formato alfanumérico, começa a ser implantado em 31 de julho. O novo modelo será utilizado nas novas inscrições e manterá os 14 caracteres, com combinação de letras e números. Os CNPJs já existentes continuam válidos e não precisam ser alterados. Raquel Mariano, para a Voz do Brasil.
16: Já está disponível o resultado de quem solicitou atendimento especializado no Exame Nacional do Ensino Médio, o Enem 2026.
3: O atendimento especializado é destinado aos participantes que necessitam de recursos de acessibilidade para realizar as provas.
16: Entre eles estão a prova em braille, a prova com letra ampliada, o auxílio para leitura e transcrição, a sala de fácil acesso e o tempo adicional.
3: A consulta pode ser feita na página do participante. As provas serão aplicadas nos dias 8 e 15 de novembro.
16: O governo brasileiro iniciou hoje o envio de 48 toneladas de leite em pó em ajuda humanitária a Cuba.
3: O objetivo é contribuir para o enfrentamento da situação de desabastecimento vivida pelo país.
16: A ajuda será transportada em 2 navios da Força Aérea Brasileira, ambos com destino a Santiago de Cuba.
3: E essas foram as notícias do Governo do Brasil.
16: Uma realização da Secretaria de Comunicação Social da Presidência da República.
3: Com produção da Imprensa Brasil de Comunicação.
16: Fique agora com as notícias do Poder Judiciário e do Congresso Nacional. Boa noite.
3: Boa noite para você e até amanhã.
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19: STF suspende por 90 dias visita de Flávio ao pai, Jair Bolsonaro.
20: Relatório Justiça em Números 2026 destaca dados históricos sobre a redução do acervo processual.
19: STJ entende que furto de bilhete premiado em lotérica deve ser julgado pela Justiça Estadual.
20: Boa noite, eu sou o Arthur Filho.
19: E eu sou Walter Lima.
20: O ministro Alexandre de Moraes, do Supremo Tribunal Federal, suspendeu por 90 dias as visitas do senador Flávio Bolsonaro ao pai, o ex-presidente da República, Jair Bolsonaro.
19: A decisão foi assinada nesta segunda-feira, após a divulgação de uma carta escrita pelo ex-presidente durante o período em que cumpre prisão domiciliar com proibição de uso de redes sociais. Marcelo Della Libera.
21: Decisão do relator da execução penal, ministro Alexandre de Moraes, determinou a suspensão do direito de visita por entender que a divulgação da carta por intermédio de terceiros desrespeitou a medida cautelar imposta ao ex-presidente, que está proibido de usar redes sociais. Além da suspensão das visitas, Moraes deu prazo de 48 horas para que a defesa de Jair Bolsonaro informe se ele tinha conhecimento de que a carta seria divulgada nas redes sociais do filho.
20: O relatório Justiça em Números do Conselho Nacional de Justiça reforça o comprometimento do Poder Judiciário com a transparência.
19: Entre os destaques da edição de 2026 estão dados históricos sobre a redução do acervo processual. Fernanda Porto.
1: 45,2 milhões de processos julgados em todo o Brasil. Este é um dos destaques do relatório Justiça em Números 2026, realizado e divulgado pelo Conselho Nacional de Justiça. O levantamento indica ainda que o número é maior do que o total de processos recebidos, 40,9 milhões. Na prática, o índice revela quase 20% de produtividade e comprova que, pelo segundo ano consecutivo, o Poder Judiciário brasileiro julgou mais ações do que recebeu. Os dados são referentes ao ano base 2025 e indicam ainda outros fatores, como bom aproveitamento do orçamento, equidade de gênero e raça, além da atual composição do sistema de justiça.
20: Cabe à Justiça Estadual julgar a ação penal sobre furto de bilhete premiado retirado do cofre de casa lotérica.
19: Essa definição é do STJ. Fátima Uchoa.
2: Segundo investigação, após imprimir uma aposta da Mega Sena com defeito, a funcionária de uma lotérica a refez e a entregou ao cliente. Ela guardou a aposta defeituosa no cofre do estabelecimento, mas depois a retirou. No dia seguinte, foi à lotérica com um companheiro para pedir demissão, afirmando que ele era um dos ganhadores do prêmio principal. Após analisar filmagens, o Ministério Público ofereceu denúncia por furto qualificado. A defesa alegou competência da Justiça Federal, porque o bilhete geraria direito perante a Caixa Econômica Empresa Pública Federal, mas o ministro do STJ, Ribeiro Dantas, manteve a ação penal na Justiça Estadual, considerando que a vítima do crime foi a lotérica que detinha o bilhete e precisou pagar o valor da aposta não estornada. E o fato de a Caixa pagar o prêmio seria apenas consequência do furto já consumado.
20: TST amplia ações de inclusão e combate à discriminação contra pessoas LGBTQIAPN+.
19: Iniciativas buscam reduzir desigualdades e garantir direitos no ambiente de trabalho. Marla Lacerda.
22: Entre as ações, o TST criou um grupo de trabalho voltado à promoção dos direitos das pessoas LGBTQIAPN+, e implementou a reserva de vagas em contratos terceirizados para pessoas trans e travestis em situação de vulnerabilidade social. Além de promover campanhas institucionais de conscientização e visibilidade, o tribunal também tem assegurado direitos em decisões judiciais da corte, como o uso do nome social por pessoas transgênero, a reparação de danos em casos de discriminação no trabalho e a garantia de benefícios trabalhistas a casais homoafetivos.
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20: A você, uma boa noite.
19: E até amanhã.
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24: Eu sou Paula Gropa.
25: E eu sou Humberto Pinheiro.
24: E estes são os destaques de hoje do Jornal do Senado, que começa agora.
25: Plenário pode votar nesta terça-feira a aposentadoria de agentes de saúde.
24: Porte de arma para vítimas de violência está na pauta das comissões nesta semana.
25: Avança a proposta que libera 13 bilhões para desenrola adimplentes, fiéis empreendedor e produtores rurais.
24: Boa noite.
25: Boa noite.
24: Avançou no Congresso o projeto que destina mais de 13 bilhões de reais aos programas Desenrola Adimplentes e Fies Empreendedor.
25: Após impasse sobre a origem dos recursos, deputados e senadores também aprovaram a destinação de verbas para apoiar produtores de cana-de-açúcar do Nordeste. Repórter Douglas Castilho.
26: O projeto foi aprovado pela Comissão Mista de Orçamento. O principal impasse durante a discussão da proposta se deu porque 270 milhões de reais do montante restante do crédito aberto serão retirados de um fundo destinado ao Minha Casa Minha Vida. Mas ao apresentar seu relatório, o senador Carlos Fávaro, do PSD de Mato Grosso, explicou que os recentes aumentos orçamentários no programa habitacional, num total de 3 bilhões de reais, não permitirão que haja prejuízos ao setor.
0: Não há nenhuma precarização do programa tão relevante para o nosso país, dito por conta do aumento expressivo de recursos alocados para o programa, e todo ele em execução com toda a demanda necessária garantida em orçamento.
26: A maior parte dos recursos, porém, será remanejada de um superávit do Fundo Nacional de Desenvolvimento Científico e Tecnológico, hoje o maior instrumento público de fomento à inovação e pesquisa no Brasil. Como a verba é originária de acúmulo financeiro já ocorrido, também não haverá cancelamento de nenhuma ação governamental ativa. O texto agora precisa ser votado em sessão conjunta do Congresso Nacional.
24: O senador Chico Rodrigues, do PSB de Roraima, destacou a aprovação do projeto que atualiza as regras da regularização fundiária urbana.
5: Autor da proposta, o parlamentar afirmou que a medida vai agilizar a titulação de imóveis, ampliar a segurança jurídica para famílias que vivem em áreas ainda não regularizadas e facilitar o acesso ao crédito e a investimentos em infraestrutura, especialmente em Roraima.
6: Esse projeto, ele é certeiro. Ele procura exatamente fazer com que essas pessoas que vivem, que ocupam esse espaço, na maioria das vezes informal, possam definitivamente terem o seu título, que vai ser a sua carta de alforria.
24: Já o senador Eduardo Girão, do Novo do Ceará, cobrou mais transparência do Ministério da Saúde na compra de insulinas e de dispositivos usados por pacientes com diabetes. Segundo o parlamentar, reportagens e apontamentos de órgãos de controle indicam falhas em equipamentos de aplicação e levantam dúvidas sobre as licitações, o que na avaliação dele pode comprometer o tratamento de pacientes atendidos pelo SUS.
5: Girão defendeu a divulgação dos contratos, dos estudos técnicos e das medidas adotadas para corrigir os problemas. Ele também criticou o veto ao projeto, que reconhece o diabetes tipo 1 como deficiência para fins legais, e afirmou que a decisão deve ser analisada pelo Congresso Nacional. Segundo o senador, o atendimento às pessoas com diabetes exige planejamento, transparência na gestão dos recursos públicos e garantia de tratamento seguro e contínuo.
7: Sim. Se um dispositivo médico apresenta falhas, o impacto é imediato. Significa interrupção do tratamento, insegurança para o paciente, o aumento de um risco de complicações, sem falar no estresse de toda a família que sofre, que adoece junto.
24: E a Comissão de Assuntos Sociais discutiu a prevenção da cegueira evitável no Brasil.
5: Segundo um estudo da Agência Internacional para a Prevenção da Cegueira, mais de 28 milhões de brasileiros sofrerão perda de visão até 2030. Repórter César Mendes.
8: Autor do pedido do debate, médico oftalmologista, o senador Dr. Irã, do Progressistas de Roraima, afirmou que é fundamental a oferta de consultas oftalmológicas nas unidades básicas de saúde, as UBSs.
9: A gente precisa colocar a oftalmologia no núcleo de saúde da família. Eu não vejo razão para a oftalmologia estar na média alta complexidade quando a gente precisa dar acesso às pessoas nos rincões desse país, onde às vezes a gente não tem um hospital, mas a gente tem uma UBS.
8: Camila Carlone, do Ministério da Saúde, defendeu políticas voltadas para a infância e a importância da detecção precoce de problemas oculares em recém-nascidos. Mauro Goldbaum, do Conselho Brasileiro de Oftalmologia, pediu urgência no enfrentamento de doenças como a catarata e o glaucoma. E Vitor Pavarino, da Organização Pan-Americana da Saúde, alertou sobre o alto custo econômico da cegueira no mundo e apontou desigualdades no acesso aos cuidados oculares.
10: A OMS, ela estima que 2 em cada 3 pessoas em países de baixa renda precisam de óculos, mas não têm acesso a esses óculos. E globalmente, 1 de cada 2 pessoas que precisa de cirurgia de catarata não tem acesso a esse procedimento.
8: O líder indígena Ewesh Yawalapiti Waurá, da terra indígena do Xingu, falou das dificuldades enfrentadas em aldeias situadas em áreas remotas do país e da importância de políticas públicas permanentes voltadas para essa população.
24: última semana de trabalho no Congresso antes do recesso parlamentar terá pauta movimentada no Senado.
25: A Comissão de Segurança Pública analisa o porte temporário de arma para mulheres com medida protetiva. Também estão na pauta o aumento da pena para o estelionato amoroso e a estabilidade provisória para agentes em trabalho intermitente. As informações com Márcio Maturana.
4: Na terça-feira, a Comissão de Segurança Pública analisa em votação final, antes de o texto seguir para a Câmara dos Deputados, um projeto que autoriza porte de arma temporário para mulheres sob medida protetiva de urgência. Na quarta-feira, o uso de recursos do Fundo Eleitoral para combate a calamidades está na pauta da Comissão de Direitos Humanos. É uma sugestão legislativa apresentada por um cidadão no portal E-Cidadania que pode virar projeto de lei. Ainda na quarta, em votação final, a Comissão de Assuntos Sociais pode votar estabilidade provisória para gestantes em trabalho intermitente, temporário ou por prazo determinado. O senador Paulo Paim, do PT do Rio Grande do Sul, já foi relator substituto desse projeto.
11: De fato, o trabalho intermitente é um problemão. Eu conheço muitos colegas trabalhadores que dependem do trabalho intermitente. Ele ganha por hora trabalhada e, consequentemente, ele é chamado quanto o empregador precisa dele. E alguém vai me garantir que ele está pagando fundo de garantia, né? Que está pagando todos os direitos? Claro que não.
4: Outro projeto que pode ser votado pela Comissão de Direitos Humanos na quarta-feira aumenta a pena para crime de estelionato amoroso. É quando alguém usa um relacionamento para aplicar golpes emocionais, enganando, manipulando e causando prejuízos financeiros.
24: E a proposta de emenda à Constituição, que cria regras de aposentadoria diferenciada para agentes comunitários de saúde e agentes de combate às endemias, é o principal destaque da pauta do plenário desta terça-feira. A proposta permite a aposentadoria aos 57 anos para mulheres e aos 60 anos para homens, desde que comprovados 25 anos de contribuição e de exercício na atividade. O texto também prevê a regularização do vínculo funcional dos profissionais, regras de transição, assistência financeira da União e estende os mesmos benefícios a agentes indígenas de saúde e agentes de saneamento.
25: Se a proposta for aprovada em primeiro turno, ainda terá que passar por novas sessões de discussão e por uma votação em segundo turno. Também estão na pauta a reforma do processo administrativo tributário, o incentivo à produção nacional de fertilizantes e a limitação da retenção de recursos dos fundos de participação de estados e municípios para pagamento de dívidas previdenciárias.
24: A Rádio Agência, serviço da Rádio Senado, que distribui conteúdo gratuito para emissoras de todo o país, ultrapassou a marca de 5 mil rádios parceiras.
25: A rede chegou a 5.011 emissoras, com média de 25 novas adesões por mês. A maioria está fora dos grandes grupos de comunicação e inclui rádios comunitárias, públicas e educativas. As parcerias estão presentes em 1.737 municípios, nos 26 estados e no Distrito Federal. Para Fernanda Nardelli, coordenadora de distribuição da Rádio Agência, o resultado reforça a democratização do acesso à informação.
12: O rádio continua sendo um veículo de comunicação confiável que consegue chegar em lugares que nenhum outro veículo consegue. E a gente vê isso com os nossos resultados.
24: As emissoras interessadas em se tornar parceiras da Rádio Agência Senado precisam fazer apenas o seu cadastro, disponível na internet no endereço senado.leg.br/radioagência.
25: Com edição de Paulo Groba e trabalhos técnicos de João Lira, o Jornal do Senado fica por aqui. Acompanhe agora as notícias da Câmara dos Deputados. Boa noite.
24: Boa noite e até amanhã.
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14: Avança na Câmara a criação de programa que leva eletricidade às escolas.
15: Parlamentares estudam utilização de bens confiscados em garimpo ilegal.
14: O projeto proíbe a divulgação de dados de servidoras com medida protetiva.
16: Boa noite. Para manter a proteção a vítimas de violência doméstica, um projeto determina que alguns dados de servidoras públicas nessa condição estejam fora da internet. O repórter Luiz Cláudio Canuto mostra os detalhes da proposta que já passou por algumas comissões da Câmara.
27: A Comissão de Administração e Serviço Público da Câmara dos Deputados aprovou o projeto que proíbe
1: a divulgação na internet de dados profissionais de servidoras públicas que estejam sob medida protetiva da Lei Maria da Penha, principalmente o salário e o local de trabalho. A proteção também valeria para pessoas diretamente ligadas à vítima, como pais, filhos e aquelas que formam novos relacionamentos com ela. Pelo texto, o juiz pode determinar a retirada das informações dos portais de transparência ou das páginas de órgãos públicos em até 24 horas. No caso de não cumprimento da decisão, sem justificativa, deve ser instaurado processo administrativo disciplinar para apurar a responsabilidade. O projeto acrescenta um artigo à Lei Maria da Penha, de 2006, e muda a Lei de Acesso à Informação, de 2011. Foi aprovada uma nova versão do texto, feita pelo deputado delegado Antônio Furtado, do União do Rio de Janeiro, relator da proposta na Comissão de Direitos de Defesa da Mulher. A relatora na Comissão de Administração, deputada Samia Bonfim, do PSOL de São Paulo, reconhece a importância dos mecanismos de transparência que permitem ao cidadão saber o salário e benefícios dos servidores.
2: Mas no caso específico das mulheres vítimas de violência, acaba sendo uma exposição e um novo risco para ela, porque há diversas formas de violência, inclusive a violência patrimonial. E a partir dali também dá para se identificar quais são as suas condições de vida,

0: poderão ser acessadas por meio de certidão, extrato ou cópia, com a ocultação das partes em sigilo. O projeto do deputado Pedro Lucas Fernandes, do União do Maranhão, ainda vai ser analisado pela Comissão de Constituição e Justiça e não precisa passar pelo plenário. Para virar lei, precisa ser aprovado na Câmara e no Senado. Da Rádio Câmara de Brasília, Luiz Cláudio Canuto.
1: Direitos Humanos.
2: Rubens Ottoni, do PT de Goiás, defende a aprovação de projeto que obriga aeroportos a oferecer salas multissensoriais e de acomodação. Relator da medida, ele assinala que a ideia é acolher passageiros neurodivergentes em momentos de crise ou desconforto.
3: Rubens Ottoni destaca que a proposta também prevê capacitação periódica para equipes de atendimento e de segurança. O parlamentar acrescenta que a matéria determina que novos contratos de concessão aeroportuária incluam essa exigência.
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1: Justiça.
2: Proposta sugere o aproveitamento de equipamentos confiscados em operações contra o garimpo ilegal. A repórter Maria Neves tem os detalhes.
4: A Comissão de Minas e Energia da Câmara dos Deputados aprovou o projeto que proíbe a destruição imediata de bens de alto valor apreendidos em garimpo ilegal, como aeronaves, embarcações e tratores. Pela proposta, esses equipamentos deverão ser aproveitados pelo poder público sempre que possível. Autor do projeto, o deputado defensor Estélio Denner, de Roraima, defende não ser razoável a simples destruição de equipamentos que podem custar milhões de reais, como é o caso de aeronaves. Ele argumenta que há situações em que esse maquinário poderia atender aos interesses do próprio Estado.
5: Por exemplo, um maquinário de uma draga que pode servir muito bem outras regiões que precisam, por exemplo, de balsas. Vou dar um exemplo específico aqui no estado de Roraima. Nós temos aqui no estado de Roraima ainda vários e vários rios que nós usamos balsas para a gente poder trafegar nas nossas rodovias, tanto federal como estadual ou municipal. Nós temos que ter balsas. Essas balsas poderiam ser reutilizadas para essa finalidade de a gente ajudar as pessoas a se locomover dentro do estado. Então, tudo isso passa por esse projeto.
4: Dentre os destinos que podem ter os equipamentos apreendidos em garimpo ilegal, o projeto prevê, por exemplo, o leilão público, com a destinação dos recursos para fundos de fiscalização ambiental e recuperação de áreas degradadas. Outra aplicação possível prevista na proposta é a incorporação ao patrimônio público. O texto determina ainda a doação para instituições de ensino técnico ou superior. A destruição somente seria permitida em caso de risco iminente à segurança dos agentes públicos ou da população, ou se um laudo técnico comprovar que a remoção do bem é inviável ou gera risco ambiental grave. O projeto que proíbe a destruição imediata de equipamentos apreendidos em garimpos ilegais ainda será analisado pelas comissões de Meio Ambiente e de Constituição e Justiça. Da Rádio Câmara de Brasília, Maria Neves.
1: Agricultura.
3: Tramita na casa projeto de Maurício do Vôlei, do PL de Minas Gerais, que cria o Programa Nacional de Simplificação do Licenciamento Ambiental Rural de Pequeno Porte. Segundo o deputado, a medida reduz a burocracia para atividades de baixo impacto ambiental.
2: Nas palavras de Maurício do Vôlei, a proposta cria um rito simplificado para a concessão de licenças e prioriza a tramitação dos pedidos.

0: Ele considera que o projeto gera mais eficiência e segurança jurídica ao produtor, sem reduzir as exigências de proteção ao meio ambiente.
1: Economia. O projeto regulamenta a relação entre plataformas de comércio eletrônico e vendedores parceiros. De autoria de Paulinho da Força, do Solidariedade de São Paulo, a matéria estabelece regras de transparência, restringe alterações unilaterais de contratos e cria mecanismos para coibir práticas consideradas abusivas.
0: O texto prevê aviso prévio de 90 dias para mudanças que aumentem custos aos vendedores e proíbe condutas como a imposição de serviços. Paulinho da Força afirma que a medida protege pequenos empreendedores, fortalece a concorrência e reduz abusos no mercado digital.
1: Relações Exteriores.
2: A comissão aprova projeto que cria o Plano Nacional de Segurança de Fronteiras. A repórter Silvia Munhato explica os pontos da proposta.
3: A Comissão de Relações Exteriores e de Defesa Nacional da Câmara aprovou o projeto que institui o Plano Nacional de Segurança de Fronteiras. O projeto aprovado destina 30% dos recursos do Fundo Nacional de Segurança Pública para financiar o fortalecimento da fiscalização e o combate a crimes como narcotráfico e contrabando na faixa de fronteira brasileira. O relator, deputado José Rocha, do União da Bahia, modificou a proposta inicial para incluir o Ministério da Agricultura e Pecuária nos órgãos de gestão do plano.
4: Principalmente dos produtos fitossanitários que entram clandestinamente pelas fronteiras, a exemplo não só dos insumos, como também de soja contrabandeada por essas fronteiras.
3: A proposta estabelece a atuação integrada entre órgãos federais, estaduais e municipais e, para viabilizar essa coordenação, serão criados gabinetes de gestão integrada de fronteira e um centro de operações conjuntas, sediado no Ministério da Defesa. O deputado Arlindo Quinalha, do PT de São Paulo, foi contrário ao texto, afirmando que a ação nas fronteiras faz parte de várias normas infralegais que precisam ser flexíveis.
5: Tem tido iniciativas cuidando do tema. Pode não ser completo, evidentemente, mas cabe ao Executivo essas iniciativas.
3: A proposta que cria o Plano Nacional de Segurança de Fronteiras ainda será analisada pelas comissões de Finanças e Tributação e de Constituição e Justiça. Da Rádio Câmara de Brasília, Silvia Munhato.
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1: Transportes.
0: Tramita na Câmara projeto de Caroline de Tone, do PL de Santa Catarina, que proíbe o uso de drones, satélites e sistemas de inteligência artificial para a aplicação de multas de trânsito. A deputada explica que a proposta mantém o uso de equipamentos de fiscalização já previstos na legislação.
2: Caroline de Tone sustenta que o projeto garante mais segurança jurídica e previsibilidade na fiscalização de trânsito. Ela avalia ainda que a medida também protege os motoristas de formas de monitoramento que possam comprometer a privacidade e gerar abusos.
0: Paulo Guedes, do PT de Minas Gerais, requer a realização de audiência para discutir a regulamentação dos táxis intermunicipais e do transporte alternativo. Ele afirma que o debate também deve abordar os critérios adotados para a aplicação de multas e apreensão de veículos.
2: Segundo Paulo Guedes, a audiência deve reunir órgãos públicos, representantes da categoria e especialistas para discutir alternativas que conciliem a fiscalização, a segurança dos passageiros, o direito ao trabalho dos profissionais e a melhoria da mobilidade entre os municípios.
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11: Comissões.
0: Deputados analisam regras para suporte de bicicletas em ônibus urbanos. O repórter José Carlos Oliveira nos conta quais são.
12: As comissões de Viação e Transporte e de Desenvolvimento Urbano da Câmara dos Deputados aprovaram regras para suporte de bicicletas em ônibus e micro-ônibus do transporte coletivo urbano. A intenção é facilitar a mobilidade nas cidades, incentivando o uso das bicicletas no deslocamento diário, como afirma o deputado Diego Andrade, do PSD de Minas Gerais, um dos relatores do texto.
13: Nós temos muitos ciclistas no Brasil e a gente tem que estar estimulando, né, mais ciclovias e essa integração com o transporte público. Por exemplo, a gente sabe que nem todo o transporte público leva a pessoa à porta da casa dela, né? Então ela pode se deslocar de bicicleta e aí ter o suporte para colocar a bicicleta e se deslocar.
12: A proposta original do deputado Juninho do Pneu, do Rio de Janeiro, previa obrigatoriedade na instalação dos suportes de bicicleta nos ônibus. Já Diego Andrade preferiu adotar um modelo que permite a implementação da medida de acordo com a realidade de cada município. O relator também quer que a regulamentação conte com o apoio técnico do CONTRAN, Conselho Nacional de Trânsito.
13: A gente passa para o poder público municipal estar regulamentando essa questão, né? De acordo com quais as linhas que têm a viabilidade, os veículos que têm a viabilidade e ao CONTRAN para poder definir como que isso será feito, né? Observando aí as normas de segurança, é claro, mas valorizando o ciclista e integrando aí os modais de transporte.
12: De acordo com o texto, as prefeituras terão autonomia para definir os trajetos de transporte público integrado e o percentual da frota de ônibus e micro-ônibus que terão suportes para bicicletas. Se também for aprovado na Comissão de Constituição e Justiça, o projeto de lei poderá ser enviado diretamente para análise do Senado, sem necessidade de votação no plenário da Câmara. Da Rádio Câmara de Brasília, José Carlos Oliveira.
11: Educação.
2: Política pública para garantir energia elétrica de qualidade nas escolas, principalmente as localizadas em áreas remotas, está sendo analisada em projeto na Câmara. Os detalhes com a repórter Sofia Peçanha.
14: A Comissão de Minas e Energia aprovou a criação do programa Luz na Escola por meio de verba do Fundo de Universalização de Serviços de Telecomunicações, o FUST. O programa apresenta os seguintes objetivos: promover a instalação de sistemas de geração de energia elétrica e apoiar as escolas em regiões de difícil acesso ou em situações de vulnerabilidade, de acordo com as metas do Plano Nacional de Educação e da Agenda 2030 para o Desenvolvimento Sustentável. Durante a votação na comissão, o relator, deputado Hugo Leal, do PSD do Rio de Janeiro, reafirmou que a promoção da equidade e da inclusão educacional, quando motivadas pela infraestrutura energética sustentável, devem ser uma prioridade governamental.
15: O projeto de lei que ora analisamos dá um passo além de garantir que a ausência de energia elétrica não seja obstáculo para a execução de políticas públicas de conectividade e educação digital.
14: Pelo texto, o programa será coordenado pelos órgãos responsáveis pelas políticas educacionais de comunicação e de energia. Além disso, o foco do projeto será em atender todas as escolas de educação básica da rede pública, em especial as localizadas em áreas remotas e sem acesso à energia. Em sua justificativa, o deputado Pedro Czai, do PT de Santa Catarina, autor do projeto, destacou que o programa surge como resposta a esse obstáculo. Dessa forma, a implementação da medida contribuirá para a sustentabilidade ambiental e a redução das desigualdades regionais. Na reunião da comissão, o deputado Guleal confirmou que o projeto destaca a importância do acesso à educação de qualidade e a inclusão digital como motores essenciais para o desenvolvimento social e econômico do país.
15: Entendemos que a iniciativa representa um avanço decisivo na universalização do acesso à energia elétrica em todas as escolas públicas, fortalecendo a integração entre políticas públicas estruturantes de educação, telecomunicações e energia.
14: O Fundo de Universalização dos Serviços de Telecomunicações tem o objetivo de promover a universalização da conectividade nas escolas públicas. Atualmente, o fundo não abrange investimentos em fontes de energia renovável para escolas localizadas em áreas sem acesso à eletricidade. Portanto, a proposta altera a lei que institui o FUST, oferecendo a essas instituições os recursos necessários para se conectarem à rede elétrica e, consequentemente, à internet. Para ser aprovado, o projeto que cria o programa Luz na Escola ainda precisa ser analisado pelas comissões de Finanças, de Educação e de Constituição e Justiça. Da Rádio Câmara de Brasília, Sofia Peçanha.
11: Habitação.
0: Igor Timo, do União de Minas Gerais, é autor de projeto que amplia para 60 salários mínimos o valor dos imóveis que podem ser transferidos sem escritura pública. O deputado assinala que o propósito é reduzir custos para famílias de baixa renda, facilitando a regularização de moradias populares.
2: Igor Timo avalia que a regra atual empurra muitos compradores para contratos informais. O parlamentar ressalta que a proposta dispensa a escritura pública nesses casos, mas mantém a exigência de registro no cartório de imóveis.
0: Termina agora o Jornal Câmara dos Deputados, produzido pela Rádio Câmara, com trabalhos técnicos de Everson Urani e a apresentação de Márcio Aquiles Sardi e Val Monteiro. Boa noite.
2: Uma boa noite para você. Você fica com as notícias do Tribunal de Contas da União.
11: Minuto do TCU.
16: O Tribunal de Contas da União avaliou a atuação dos órgãos responsáveis pela prevenção e pelo combate à adulteração de bebidas alcoólicas. A auditoria analisou ações de registro, fiscalização, rastreabilidade e coordenação entre órgãos como Anvisa, Ministério da Agricultura e Ministério da Saúde. 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O TCU recomendou medidas à Anvisa, ao Ministério da Agricultura, à Agência Nacional do Petróleo, Gás Natural e Biocombustíveis e à Receita Federal para fortalecer a fiscalização e proteger a saúde dos consumidores. 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
11: 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Boa noite.

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0: 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Você sabia que a Alemanha e o Brasil estão entre as seleções que mais disputaram finais de Copa do Mundo? Ao longo das décadas, os dois países construíram histórias marcadas por títulos, craques e campanhas memoráveis. Não é à toa que são referências quando o assunto é futebol mundial. 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

0: 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Você sabia que o francês Just Fontaine detém até hoje o recorde de gols em uma única Copa do Mundo? Em 1958, ele marcou impressionantes 13 gols em apenas um torneio. Um recorde que resiste há décadas e mostra o quanto aquela campanha foi extraordinária. 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

0: 3h52.
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1: Alô, bom dia!
4: Bom dia!
1: Bom dia, Sérgio!
5: Bom dia, Brasil!
4: Alô, bom dia!
5: Bom dia, caboclada! Bom dia! Um novo dia!
6: Um novo dia está começando com muita alegria.
5: Surpresas!
6: Surpresas boas vão acontecer na sua vida!
5: Muitas surpresas!
6: Você só precisa acreditar e esse clima de alegria compartilhar!
5: Sorria! Terça-feira gostosa.
6: Hoje é terça-feira, dia de alegria.
5: Bom dia, alegria.
6: Bom dia,
5: alegria. Tamo juntos no rádio. E aí, tá tudo bem com você? Tá tudo certo? Olha, tudo de bom, viu? Fontenelle tá chegando por cá. A partir de agora, nós estamos juntos durante 2 horas, tocando o fino da nossa música sertaneja. Olha, estamos vivendo a terça-feira. Terça-feira gostosona. Tudo de bom pra você, gente. Terça-feira, 14 de julho do ano 2026. Dia da propaganda de laboratório. Dia da liberdade de pensamento, dia da conscientização pelos tubarões, viu? E hoje também é o seu dia, você está completando mais um ano de vida. Parabéns pra você, gente, saúde, paz, tudo de bom, bora acordando o Brasil. Vem, mimosa, bora nessa, tamo juntos, bora acordando, turma. Bom dia, com muita alegria. Estica o corpo, bora nessa. Bora tirar o povo da cama, seu tchão. Galinho do sítio tá dando ar da graça. Bom dia, homem. Ó, cachorro tá fazendo arruaça. Passarinho que não deve nada pra ninguém já está batendo asas. E o maior trio do Brasil tá chegando. Passe livre. Trio Parada Dura. Bom dia.

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2: Boa terça-feira, gente. Bom dia!

0: Dorival Neves e Alex Violeiro, carreteiro e cantador. É moda caprichada, é modão gostoso.
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2: Alô?
3: Alô?
1: Alô, bom dia.
0: Bora pro WhatsApp, bora falar com os ouvintes de todo o Brasil. Alô, quem fala?
4: Alô, bom dia, Fontenelle.
0: Bom dia.
4: Dá um alô pra nós aqui em Alenquer, no Garapé da Raiz. Eu sou Raimunda Lima.
0: Ô, dona Raimunda Lima, já tomou um cafezinho, meu amor?
5: Bom dia, Fontenelle. Bom dia, bom dia, bom dia. Deus abençoe nosso dia. Você tá bom?
0: Bom dia, tô bom.
5: Simval por cá, Bataguaçu MS.
0: Oi, irmão.
5: Sobrevivendo aqui, região de Alto Araguaia.
0: Bom demais.
5: Sinop, Mato Grosso.
0: Legal.
5: Tá bom?
0: Bom.
5: Manda um bom dia pra galera abençoada da rodagem aí. Um forte abraço.
0: Legal, um abraço forte pra dar sorte.
6: Fontenelle, tudo bem?
0: Tudo.
6: Aqui é Milena de Cabo Verde.
0: Ô, meu amor.
6: Deixa eu falar pra você, põe a muda saudade pra
0: claro
6: nós.
0: Claro que eu coloco.
6: Gilberto Gilmar, quero oferecer pra todos vocês.
0: Obrigado.
6: E pra toda a minha família. Alô, Fontenelle, fique com Deus.
0: Amém, Deus te abençoe. Cadeira

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2: Há momentos que temos que dizer um para o outro, decida.

Milionários José Rico, decida no Alô Bom Dia, o programão sertanejão caprichadão número 1 do seu rádio. 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Abraçando o Cristiano em Itaúna, Minas Gerais. Ele é o José, está com a gente em Pimenta Bueno, Rondônia. Zé Vicente, Araçoiaba da Serra, Wanda em Descalvado, não é, Wanda? Bom dia, meu bem. A minha amiga Darlene Figueiredo está em Botelhos também, acompanhando o Fontenelle. Francisco Veião de Diadema, meu amigo Denilson Dias está em Pirapora, Nortão de Minas Gerais. Bom dia!

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0: Estamos no ar em todo lugar. Bom dia para você que vai despertando com a gente, você que vai acordando no Alô, bom dia.
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3: Um costume perigoso que ainda existe em muitas oficinas é achar que os parafusos, porcas e abraçadeiras só variam em suas medidas. Num caminhão moderno, qualquer improviso pode dar um problemão, desde ruídos e desgastes prematuros nas peças até acidentes graves. Nos parafusos, além de existirem os tipos certos para cada aplicação, a resistência varia. É por isso que fazem aquelas marcações nas cabeças. Também é preciso ter cuidado com os modelos elásticos, como os usados em muitos cabeçotes. O correto é descartar e montar novos. Outros perigos são reaproveitar as cupilhas, os anéis de retenção ou aquelas porcas com travas por amassamento. Desmontou, vai pro lixo. Adesivos do tipo trava-rosca podem ser usados, mas apenas nos locais indicados pela montadora e com a fórmula certa. Confira sempre o código. As porcas autotravantes não podem ser trocadas por peças simples e ainda existem as versões especiais para os locais com altas temperaturas. E esqueça as abraçadeiras comuns de lojas de ferragens. Use os tipos e materiais certos, além dos alicates profissionais na instalação e aperto. Para rodar seguro e tranquilo, nunca economize com esses itens. Compre tudo original ou busque uma loja de autopeças especializada. 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

0: Machado, Zé Garoto e Dimboré. Um abraço e um adeus no Alô Bom Dia. Boa terça-feira, Brasil.
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0: Bora zapear pelo Brasil, bora falar com a turma que vai acordando nesta terça-feira. Alô?
3: Bom dia, seu Sérgio. Paulo Barbosa.
0: Ô, Paulão.
3: Bom dia, Beto, bom trabalho.
0: Amém, meu irmãozão, tá com nós no norte de Minas, alô.
4: Aqui quem fala é o Isaías Vieira.
0: Ô, Isaías.
4: Aqui de Ibiúna.
0: Bom demais.
4: Uma música pra nós aí.
0: Claro.
4: De Correio e Paraná.
0: Ah.
4: É, com a música Tranca a Porta e Me Beija.
0: Aí é caprichada, alô.
5: Alô, Fontinelli, bom dia.
0: Tudo jóia?
5: Tudo. Aqui é de volta aqui do restaurante Aldeia.
0: Oi, irmão.
5: Manda uma música pra nós aqui, a galera, pro Divino.
0: Agora.
5: Teodoro Sampaio, Paixão Proibida.
0: Você pede, a gente toca.

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0: fechada, tranque a porta e me beija. Moda bonita de Chico Rei, Paraná, no Alô, bom dia. O programão sertanejão número 1 do Brasil que vai abraçando o Antônio Carlos em Cajamar, meu amigo Reginaldo Martins em Caldas, Minas Gerais, Credinaldo está em Uberlândia. Ô, meninão, aquele abraço, obrigado pelo carinho da audiência. Newton Célio em Jacutinga, Minas Gerais. Alô, Jurandir, bora acordar, Jura, está em Parapuã, desamassa essa cara aí, menino.
1: Bom dia,
0: bora acordar, cara amassada. Meu amigo Estênio está com nós em Três Rios, também Rio de Janeiro. Minha amiga Elza Maria em Buritizeiro, bom dia. 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

0: Bom dia, com muita alegria, gente. Boa terça-feira para todo mundo. Estamos juntos no rádio e na internet. 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
3: Fala, companheiros e companheiras, ouvintes do Alô Bom Dia e do amigo Sérgio Fontenelle, uma ótima terça-feira para vocês. Que Deus abençoe no trabalho, em casa, aonde você estiver. Esse é o Essência Sertaneja. Eu sou o Dinei Sertanejo, fique comigo que hoje tem uma coisa bem bacana sobre Mato Grosso e Matias.
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3: Você sabia que uma das canções mais marcantes da carreira de Mato Grosso e Matias quase teve um destino completamente diferente? Bom, por trás dessa moda que eu vou falar aqui está o talento da grande Fátima Leão, uma das compositoras mais importantes da música sertaneja. Bom, curiosamente, essa foi a moda que ela mais demorou para terminar, pois naquela época, naquele período no caso, ela conciliava a vida pessoal com a intensa rotina profissional, aquele negócio, né, de trabalhar em casa e ter a vida familiar ali misturada com o trabalho. Porque também naquela época ela atendia pedidos de todos, né, quase todos os músicos, né, os artistas da época gravavam com ela. Então era uma intensa, era muita coisa ao mesmo tempo. Mas mesmo diante de tantos compromissos, ela conseguiu finalizar essa canção, que se tornaria um dos grandes clássicos do sertanejo romântico. O que pouca gente sabe é que a ideia inicial dessa moda era entregar ela, não era para Mato Grosso e Matias, e sim para o grupo Roupa Nova. Mas, no entanto, por falta de oportunidade, eu acho correria, né, naquela época, no tempo, ela não conseguiu entregar a música. O que aconteceu? A composição encontrou o Mato Grosso e Matias, as vozes que eternizaram e transformando nessa moda em uma das mais lembradas da dupla, conquistando lugar especial no coração dos fãs e da música sertaneja. Dizem que a música tem endereço certo, mas fica a pergunta aqui: como teria sido se essa canção tivesse sido gravada pelo Roupa Nova? Será que ela teria alcançado o mesmo sucesso? Ou realmente ela foi destinada a ganhar vida, né, na interpretação do Mato Grosso e Matias? O que eu falo para vocês é o seguinte: deixo para vocês no final essa moda, mas antes de agradecer você por estar até aqui, meu nome é Dinei Sertanejo, esse é o Essência Sertaneja. Uma ótima terça-feira para vocês, que Deus abençoe, até amanhã. E a música é Memória. Um abraço, tchau!
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2: Bom dia, alegria! Bora acordando, gente, bora despertando! Terça-feira gostosa! Bom.

0: João Mulato e João Carvalho, vira volta, que moda bonita, hein? Modão cabeceira, modão gostoso no Alô Bom Dia.
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0: Bora zapear pelo Brasil, bora juntos, tem mais gente aqui. Alô, bom dia.
3: Bom dia, Futinelli. Bom dia. Aqui é o Reginaldo da cidade de Caldas.
0: Ô, Reginaldo.
3: Manda um abraço aí pro meu amigo João Paulo e a dona e a sua mãe.
0: Opa.
3: E pra toda a galera do Todos Caldenses. Manda uma música do Eduardo Costa.
0: Ah, toquei agorinha pra você, tá? Tem mais gente aqui. Alô.
4: Alô, Sérgio Botinelli. Bom dia.
0: Dia, menino.
4: Aqui é o Jorge Chocolate, Paraíba do Sul, estado do Rio de Janeiro.
0: Ô, Jorjão.
4: Um abraço pra você. Como é que você tá? Acabou tudo
0: Tô
4: bom?
0: Tô firme, meu irmão.
4: Seja bem. Saúde e paz pra você e família.

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2: 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Bom dia, boa terça-feira pra todo mundo!

0: Fechada, é o Barreirito Júnior e o Creone quebra topete no Alô Bom Dia, o caprichadão número um do seu rádio. Gente, estamos na terça-feira, semana ainda está no início, né? 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

0: Eu tô com você em mais uma hora super gostosa do Alô Bom Dia. Eu sou o Fontenelle, quero você aqui comigo, tá bom? 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
2: Deus abençoe você e toda a sua família. Que alegria estar no Alô Bom Dia com Sérgio Fontenelle. Uma abençoada terça-feira para todos os nossos ouvintes. Eu tenho certeza de que Deus vai falar muito ao seu coração através deste programa.
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2: Mateus capítulo 8, versículo de 1 a 4. Tendo Jesus descido do monte, numerosas multidões o seguiam. Eis que um leproso se aproximou e se ajoelhou diante dele, dizendo: Senhor, se queres, tu tens o poder de me purificar. Jesus estendeu a mão, tocou nele e disse: Eu quero, fica limpo. No mesmo instante, o homem ficou curado da lepra. Então Jesus lhe disse: Olha, não digas nada a ninguém, mas vai, mostra-te ao sacerdote, faz a oferta que Moisés ordenou, para servir de testemunho para eles. Olha que interessante. A lei dizia que não podia tocar em leproso, porque você tocando em leproso, você se contaminava. Jesus está acima da lei, ele toca o leproso para dizer: eu estou acima da lei, eu toco o leproso, para dizer: não, não é ele que vai me, ele não vai me contaminar, mas sou eu que vou purificá-lo. Então Jesus tocando o leproso não é contaminado pelo leproso, mas Jesus tocando o leproso purifica o leproso. O Senhor dá a entender que não cura como servo, mas como Senhor. E não havia nada de inconveniente em tocar o leproso, porque não foi a mão que se manchou com a lepra, mas o corpo do leproso é que ficou limpo com o contato da sua mão divina. Essa mão de Jesus precisa também me tocar. Sabe, irmão e irmã, agora eu falo com você que é católico. Nós, católicos, temos uma graça gigante, uma graça imensa, que é comungar Cristo. Você que é católico, nós acreditamos que a hóstia consagrada, isto é o meu corpo, isto é o meu sangue. Eu preciso ser curado do meu pecado. Só Jesus pode fazer isto. Lembre-se, você também que é católico, que a confissão é o lugar onde nós curamos, pedimos para Jesus curar o nosso pecado. Eucaristia e confissão devem andar sempre na nossa vida. Eu quero ser curado. Eu quero ser curado. Em nome do Pai, do Filho e do Espírito Santo. Amém.
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2: Eu quero clamar agora por você, quero clamar pela sua família. Vem, Espírito Santo, enche todos os que estão acompanhando este programa agora. Libera, Senhor, para esta pessoa o que ela mais precisa, para o corpo e para a alma. Libera, Senhor, curas e libertações em nome de Jesus para esta pessoa que escuta e para toda a sua família. Eu clamo a tua poderosa bênção. Visita agora com bênção de proteção, a bênção que só o Senhor pode dar. Abençoe-vos o Deus Todo-Poderoso, Pai e Filho e Espírito Santo. Amém.
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2: E eu quero lembrar você, se você quiser ouvir mais pregações, mais meditação da palavra, basta você me acompanhar no meu canal do YouTube, Frei Gilson / Som do Monte, no meu Instagram, no meu Facebook, no meu TikTok, e lá você vai encontrar muito mais palavra de Deus para você.
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0: De volta amanhã aqui no Alô Bom Dia, o programão sertanejão número 1 do Brasil. Carol Viola e Rafael. Coração de Madeira aqui no Alô Bom Dia.
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3: Bom dia, com muita alegria para você que vai despertando ao som gostoso e amigo do rádio. Terça-feira gostosa!
4: Alô, bom dia!

0: Carreiro e Pardinho, rainha do lar, no Alô Bom Dia, o caprichadão número 1 do seu rádio.
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1: Alô, bom dia.
0: Bom dia com muita alegria pra você de todo o Brasil. Alô, bom dia.
3: Fundilene, opa, toca pra nós aí. Rastros na areia do Duque Dalvão. Bom dia.
0: Bom dia.
3: A você e
0: obrigado.
3: Todos do Litoral Norte.
0: Pessoal do Litoral Norte tá aqui, ó.
4: Eu sou o Raimundo da cidade de Aguaí.
0: Ô, Raimundo.
4: Eu gostaria de ouvir com o Lourenço Lourival pelos caminhos do amor.
0: Aí é modão, hein? É o Brasil de ponta a ponta.
5: Bom dia, meu amigo Fontenelle.
0: Bom dia.
5: Aqui é o Nilcimar de Lajinha, Minas Gerais.
0: Oi, irmãozão.
5: Toca pra nós aí, narrando a saudade.
0: É moda.
5: Gosto muito dessa música.
0: Essa é bonita demais. O Tássio vai cantar pra gente de volta pra casa. O Brasil inteiro tá ligado no Alô, Bom Dia.
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0: passou.
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4: É música e alegria no começão do seu dia, uma terça-feira abençoada. Alô, motorista, você do volante, muito obrigado pela audiência. Uma terça-feira abençoada. Joaquim está em Campinas, o Edson está em Cascavel.

Tony Sampaio e Maurinho, ter você de volta aqui no Alô Bom Dia, o caprichadão número 1 do seu rádio. Olha, gente, eu gostaria de falar com você que está do outro lado ouvindo o Alô Bom Dia, você que está acordando cedinho. Olha, você pode pedir sua moda comigo? 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O Jorge Chocolate tá aqui comigo, Vandésio tá em Buritizeiro, Nilson Moreira, Nova Marilândia, meu amigo Ribamar. Ô Riba, você tá bom? Tá em Caraguatatuba, o Damião tá em Salto, aquele abraço. Silvana Esteves em Três Rios, abração. Serjão da Nutrição, tá sempre com nós aí no Parazão, né? 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

0: Olha, por aqui tem muita música boa, muita alegria no começão do seu dia. Bora juntos? A terça-feira está apenas começando, tá? Coloca um sorrisão no rosto. Bom dia, alegria!
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3: O ano era 1979, Festival da Rádio Nacional. O seu Osvaldo pegou as meninas, a Edna e a Diná, e inscreveu no festival. Gente, só tinha fera no festival. Naquela época, os cantores cantavam com a viola e o violão no peito, e assim, não tinha meio termo. Você tinha que pegar e cantar pra valer mesmo. E aí, o que que acontece? Vai lá as duas. E se apresentaram um pouco nervosas, né? Eram novinhas ainda, né? Uma tinha 10, outra tinha 9 anos. E aí, o que que aconteceu ali? Elas ficaram em terceiro lugar. Já chamou a atenção do pessoal. Falou, olha, essas duas meninas têm futuro. E aí começaram, né, a cantar em rodas de família, aniversários. Tinha um casamento do fulano? Ia lá cantar. Tinha o casamento do ciclano? Lá vai as irmãs, Edna e Diná, que ainda não era as irmãs Barbosa, era Edna e Diná. Em 1982, o pai delas, o seu Osvaldo, inscreveu as duas no festival famosíssimo que existia na época, que era o Festival Arizona, da Rádio Globo de São Paulo. Gente, esse festival, ele tinha só os ícones como jurados, né? Então tinha o Zacarias Mourão, tinha grandes comunicadores, o Geraldo Meirelles. Gente, era só gigante que produzia e que era jurado nesse festival. E, para grande surpresa de todo mundo, chega lá duas meninas, né? Ali com 12, 13 anos de idade, né? Para poder cantar, para poder se apresentar no meio daqueles gigantes. Ah, o Lil, da dupla Lil e Léo, também era jurado nesse festival. Então você vê o grau de exigência que o cantor tinha que mostrar. Festival, gente, nem sempre ele é justo com quem canta bem. Porque às vezes, no dia de se apresentar, o cantor, ele não tá no melhor momento. Ah, mas pras meninas não tinha tempo ruim, não. Chegou no dia do Festival Arizona, mesmo com as perninhas tremendo, né? Que a pessoa fica meio trêmula mesmo. Porque, olha, a gente costuma dizer, o cantor, o apresentador, o radialista, que não dá aquela tremidinha na hora de começar o trabalho dele, é porque ele já não tá mais preocupado com quem com quem tá ouvindo ele, com quem vai receber o trabalho, o talento dele. Então, tem que tremer as pernas mesmo. Então, as duas chegaram lá, deram aquela tremidinha na perna, mas, pra surpresa de todos, fizeram uma apresentação fantástica. E o que que aconteceu? As duas venceram o mega festival Arizona da Rádio Globo e elas cantaram uma música que todo mundo achou estranha na época, mas depois essa música virou um grande sucesso. A música Não Me Abandones Mais. Essa música, ela era muito famosa, é o famoso lado B, né? O que é o lado B, César Galão? Você pega um disco aí do Barreirito, a faixa 1 do lado A é meus passos, onde estão os meus passos? Lá no lado B tá a dama do vestido longo, né? Então, às vezes, é muito raro uma música lado B destacar, mas essa música era um lado B e acabou destacando, e elas venceram a música com a música Não Me Abandones Mais, o mega festival Arizona, e aí vem a chance de gravar o primeiro disco. A gente fala disso amanhã.

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2: Eu tô do seu lado, viu? Bora juntos, coloca um sorrisão gostoso nesse rosto. Estamos vivendo a terça-feira gostosa.
0: Alô, bom dia.

0: Lopes e Garate, modão caprichado, faca que não corta, no alô, bom dia, olha, boa terça-feira pra todo mundo, gente, bom dia!
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2: Alô?
3: Alô?
1: Alô? Alô, bom dia!
0: Bora zapeando pelo Brasil, bora lá, alô, alô, bom dia!
4: Eu gostaria de ouvir a música Encontro de Poetas com Piá e Dino Franco, o Baldo Jataí Goiás.
0: Ô, Baldo, aquele abraço, alô, bom dia!
5: Fala, Fontenelle, é o Ribamar.
0: Oi, Ribamar.
5: De Caraguatatuba.
0: Boa!
5: Esquece, meu amigão.
0: Jamais.
5: Caboclo, por favor. Rick Renner.
0: Opa.
5: Filha.
0: Essa moda é bonita, vou tentar encaixar.
6: Bom dia, Sérgio, aqui
0: bom
6: é Jucimar de Paragominas. Toca
0: boa
6: aí pra mim, Jacó Jacózinho.
0: Claro.
6: Ladão de terra.
0: É moda.
6: Aqui em Paragominas, sua audiência é muito grande.
0: Ô, meu irmão.
6: Falou, meu irmão. Bom dia.
0: Bom dia, alegria. Lourenço e Lourival vai cantar pra gente Como Eu Chorei. Boa terça.
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0: quatro cantos da casa. Teodoro Sampaio no Alô Bom Dia, o sertanejão caprichadão número um do seu rádio, vai despertando você nesta terça-feira gostosa e falando pra você de vitalidade, disposição, né, gente? 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

0: Olha, coloca um sorrisão gostoso neste rosto. A terça-feira está apenas começando, gente. Olha, uma semana abençoada. Ainda estamos no início da semana. Bora juntos?
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3: Olá, ouvintes do Alô Bom Dia, ouvintes do Grande Fontenelle. Uma excelente terça-feira para todos vocês. Eu sou a Marina Geller, no Mulheres do Agro de hoje. Vamos falar sobre produzir na sombra, a fungicultura. Olha só que diferente, gente, esse tema. O cultivo de cogumelos comestíveis como o shimeji, o shiitake e o paris é uma atividade que cresce na velocidade da mudança de hábito dos consumidores urbanos, pessoal. E as mulheres são as grandes gestoras dessas estufas escuras e climatizadas, que exigem todo um cuidado, né? Esse negócio não depende do clima lá fora, mas exige um controle cirúrgico de umidade, oxigenação e esterilização do ambiente para evitar contaminações. As produtoras que dominam essa técnica conseguem abastecer restaurantes e supermercados com produtos frescos todas as semanas. É a inteligência feminina mostrando que o agro também prospera, controlando a tecnologia dentro de salas especiais. E o preparo e o cuidado da mulher é essencial para isso, né? Bem, esse foi mais um quadro do Mulheres do Agro. Eu sou a Marina Geller, volto amanhã com todos vocês. Um excelente dia para você, pro Fontenelle, para todos os nossos ouvintes. E vá de botina, que de salto não combina, vai de bota, que sapato não orna, palmarada. Até amanhã, me segue lá no Instagram, que a gente tem bastante dica empreendedora do agro. Beijo pra vocês.
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0: De volta amanhã no Alô Bom Dia. Ó, agora tem Caboclo Contente, os dois mineiros. Boa terça-feira pra você, gente. Obrigado pela audiência.
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1: Oh.

0: Zezé de Camargo e Luciano, Cama de Capim, aqui no Alô Bom Dia, o programão sertanejão número 1 do Brasil. Bom dia, alegria!
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2: Alô?
3: Alô?
1: Alô? Alô, bom dia.
0: Bora zapeando pelo Brasil na terça-feira. Alô, bom dia.
4: Olá, bom dia, meu amigo Fantinelli.
0: Bom dia.
4: Aqui é o Vilmar Alves da Silva, de Palmas do Tocantins.
0: Boa.
4: Fantinelli, eu gostaria que você tocasse aí pra mim. Do Ronaldo Viola.
0: Sei.
4: E João Carvalho.
0: Qual?
4: Rainha do Meu Destino.
0: Rapaz, essa é bonitona também, hein? Alô, bom dia.
5: Alô, Fontinelli, aqui é o Valmir, da cidade de Itanhandu, sul de Minas Gerais.
0: Ô, Valmir.
5: Toca um modão pra nós aí.
0: Claro.
5: Do Pedro Bento e Zé da Estrada. Tropas e boiadas.
0: E moda caprichada, hein? Tem mais gente aqui. Alô, bom dia.
6: Alô.
0: Bom dia.
6: Ótimo dia para você, meu amigo.
0: Ô, meu irmão.
6: Celso Fontinelli.
0: Tamo aqui.
6: Washington, de Arenapa, Mato Grosso, Brasil.
0: Alô, Washington, é o nosso vigilante, o nosso cochilante da madrugada, hein? Ronaldo Viola e João Carvalho, Rainha do Meu Destino.

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1: Continua participando, mandando sua mensagem pra cá, eu vou atendendo você no rádio e também na internet.
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João Torres, ela bateu asas. Manda pra cá o dia e o horário que você ouviu. A moda aqui no Alô Bom Dia, vou cadastrar você, tá? Ó, 0800-558-0057. Manda neste número que eu te cadastro. Gente, tô indo nessa manhã, eu estou de volta no mesmo horário. Olha, quem chegar primeiro espera. Um abraço forte pra dar sorte. Bora juntos, tá? Me siga nas redes sociais.

@ Sérgio Fontenelle com TI 2LY. Você me acompanha lá, tá bom, caboclada? Bom dia com muita alegria. Ó, amanhã a gente se encontra. Quem chegar primeiro, espera. Até lá!

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4: Olá, meu povo! Oi, gente boa! Olá, meus amigos e amigas, muito bom dia!
5: Bom dia, bom dia!
4: Oi, eu sou teu amigo de todas as manhãs, sou teu amigo Taru, já estou chegando, já estou pintando no pedaço, estou aqui na rede de rádio Açaí FM! Chegando, como sempre, com o coração aberto, com muito amor, com muito carinho e muito respeito por todos vocês, não? Para fazermos a sua companhia muito mais alegre nessa manhãzona de terça-feira, terço!
6: Eu tô na rede aqui.
4: Na rede de rádio Açaí FM, 14 de julho de 2026, terça-feira. É isso mesmo, estamos aí, portanto, no segundo dia útil da terceira semana do mês 7, a 29ª semana do ano. Eita, 195 dias se passando de 2026, restando 170 dias para o término do ano. Olha, tem tudo para ser o grande ano da sua vida. Aproveite a fase da lua. A lua é nova no Dia Mundial da Liberdade. Olha que bacana, hein? Vamos nessa, né? São Camilo de Leles é um dos santos homenageados hoje pela Igreja Católica. São Camilo de Leles, aos 19 anos, começou a trabalhar como ajudante de pedreiro em um mosteiro dos frades capuchinhos. E o contato com os franciscanos também foi fundamental para a sua conversão. Ok, agradecendo a Deus, né, por mais um dia. Sem ele não somos nada, né? Ele que é o dono de tudo isso aqui, viu? Então que Deus, com sua infinita bondade, né, tome a frente do nosso dia, fazendo com que aconteça o melhor, que prevaleça a sua vontade, que determine os seus planos e que se firme o seu poder sobre todas as coisas. Que não nos falte a força para lutar, a fé para acreditar e a graça de Deus para nos sustentar hoje e sempre. Então, Deus abençoe o seu dia.
5: Vamos tomar um cafezinho, mano.
4: Tá na hora mesmo. Vamos mandando o seu alô. 93 é o nosso DDD. 93 992 33 2001, tá bom? Esse é pra você mandar o seu alô, é o nosso zap aqui da Rede de Rádio Açaí FM. Tá nesse horário agora, tá bom? 93-992-33-2001. Muita música boa para o seu alegre despertar, tá bom? Turma da Ilha do Marajó, aquele abraço. 104.9, Açaí FM, Gurupá. Bom dia, Alenquer. Aquele abraço. Aí, nossos amigos também de Mojuí dos Campos, a terra bacana, legal, né? Tem festa. Bom dia também aos amigos de Belterra, a turma legal de Curuá, a turma legal de Santarém, né? Monte Alegre, todos através da 96.5 Açaí FM, Alenquer. Olá, Oriximirá, Terra Santa, Faro, Juruti, Porto Trombetas, Terra Santa, Anhangabaú, né? Turma de Óbidos, bom dia, aquele abraço através da 96.3 Açaí FM. Miori Sibina.
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4: São 6:03.

0: Nossa linda história de amor, banda Mega Pop Show. Eita, dando nome a uma das grandes aparelhagens da capital paraense, Pop Show. São 6 horas e 10 minutos, muito bom dia. 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
0: 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São 6h12, seu Didinho, bom dia, Dona Maria das Graças, mandando um grande abraço também para Dona Maria, lá em Óbidos, que nos ouve também todos os dias. A nossa amiga Dona Ziza se liga com a gente também todas as manhãs, sabe aonde? Lá no Jamaracaru, valeu, bom dia!
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0: Bom dia,
2: bom dia, meu amigo Taru, bom dia, povo abençoado que escuta a Rádio Maravilhosa. Um alô para minha mãe Maria Casarina, aí para o seu Milton.
0: Sim.
2: Aí pro Rico, Camelinho. Uhum. Aí pro Louro, pro Raul, pro seu Cândido. Tudo aí no Caipuru. O pessoal do Curral Velho aí, a galera que tá escutando aí, o Raimundinho, o Mocinho de Amaral, Maria Luíla. E o Guri, bom dia, neto do Bolsonaro. Já tá com a
0: batalha. Tá na área.
2: Já vai pra batalha.
0: Já vai pra batalha, vamos nessa. Trabalhar é preciso. 6h13.

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1: 6:16.
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0: se ligando 6h17.
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0: Não se preocupe se eu vou sofrer. Eita, deixa eu quebrar a cara. Se eu quebrar a cara, se eu me decepcionar, será eu mesmo. É isso aí. Muito bom a gente assumir assim.
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0: É isso aí, Açaí FM. A rede de rádio Açaí FM. Bom dia mais uma vez. Olá, turma de Melgaço. Aquele abraço, meus amigos de Boaná também. A turma de Bagre. Opa, lá em Gurupá. 104.9 Açaí FM. Gurupá para toda a ilha do Marajó, aquele abraço, nossos amigos nas embarcações, a turma que chega, outros que saem aí do porto, bom dia para todos vocês, não se esqueçam dos coletes, ok, nossos amigos, bom dia para todos vocês também em Alenquer, bom dia turma na Luanda, meus amigos aí na Vila Andrade, né, onde mais, a turma no Mabiá, lá no Pacoval, também abraços especiais para todos vocês, 96.5 Açaí FM, Alenquer. Olá, Dona Maria, lá em Óbidos, aquele abração, nossos amigos lá no São Caetano, no município de Juruti, né? Janguito, aquele abraço, a turma da comunidade de São Paulo, assim como também nossos amigos lá no Tabatinga, bom dia, turma no Salgado, Dona Ana, bom dia, seu Mouzinho lá no Cachoeiri, também aquele abração aí especial, seu Abel, Dona Dica, a turma do Planalto lá no Ramal Morada Nova, aquele abração, todo especial, através da 96.3 Açaí FM Oriximiná. 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Los hermanos da Argentina enfrentam a Inglaterra, semifinal da Copa do Mundo, né? Isso é bom demais. Beleza, aquele abraço. Vamos nessa. Você do volante também, bom dia. 3 minutinhos para as 6:30.

Um brega chic, porque você merece sempre o melhor. Canídia, o animal do brega. 6h23, hora certa que vai especialmente para nossa amiga Sandra Viana. Né, já está de pé conosco desde cedinho, né? Aliás, uma noite com muita insônia, não é? Aí, meu amigo, chega a idade, começa a aparecer coisa aqui, coisa ali, tudo, né? Mas é isso aí, não podemos perder, é a fé, viu, gente? Tá certo? É isso aí, viu, minha amiga? Deus está contigo, lembre-se disso, tá bom? Aquele abraço, tudo vai dar certo, né? Quem passou por esta vida e não sofreu, não viveu, né? Foi apenas um mero espectador da vida, né? Beleza? É isso aí. Deus tem poder. Lembre-se disso. 6h34.

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0: Santarém, valeu!
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0: Aninha, te tsunami, tô carente, uma versão da música da banda Calypso, né? Exatamente, são 6 horas e 49 minutos, bom dia, é isso aí, ligado conosco, você no seu carro também, aquele abração, é você que nos acompanha nesse interiorzão, aí no seu radinho, muito obrigado pelo carinho, você também que nos acompanha, né, pelo celular, isso aqui tem na internet, tá no celular, né, tá no rádio, tá em todo lugar, né, o rádio tem esse diferencial, não é, gente? Você leva ele para todo canto, você ouve ele de todo jeito, não? Assiste TV ouvindo rádio, não? Fica lindo ouvindo rádio, vê internet ouvindo rádio, não? Tudo só vem para melhorar ainda mais o rádio, é isso mesmo. 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É isso aí, vamos nessa, aqui no nosso Acorda Pará, aproveitando, mandando um abraço também, nosso amigo Zé Orlando, lá na Travessa José Gabriel Guerreiro, a Melri também se preparando para ir para o comércio, né, comerciária, boa atendente, é isso aí. Bom dia, tudo especial. E você?
1: Bom dia,
0: Paulo. Bom dia.
1: Mano, é o Sarapó aqui.
0: Sarapó. Diga, Sarapó. Sarapó
1: tá na escuta.

0: Bom dia.
1: Bom dia.
2: Bom dia aí para o nosso amigo Sarapó na área. Valeu.
0: Muita saudade de vocês aí.
2: Opa, tava com, tá com muita saudade, tá
0: e
2: certo.
0: Vocês, todos aí. Um bom dia pra vocês.
2: Bom dia também pra você. É isso aí, morrendo de saudade.

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1: 6h58.
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11: 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Eita, que música, alegria, descontração no começo do seu dia. É o nosso Acorda Pará. Bom dia, mais uma vez, Ilha do Marajó. Olá, turma que nos ouve através da 104.9 Açaí FM, Gurupá, né? Pra toda a Ilha do Marajó. Daqui a pouco tem notícias também da Ilha do Marajó pra vocês que nos acompanham. É isso aí, turma de Alenquer. Também aquele abração, meus amigos de Curuá, dona Ocenildes também. Olá, Fátima. Bom dia, essa turma legal aí, nosso amigo Poeira, turma de Curuá, mandando um alô também a turma que nos ouve lá em Mojuí dos Campos, assim como também em Belterra. Olá, turma aí do Tapará, nosso amigo Agnaldo, né? Bom dia para todos vocês, ouvindo através do 96.5 Açaí FM Alenquer. Olá, turma legal de Óbidos, meu amigo Hamilton, lá em Terra Santa, também aquele abração todo especial, né? Assim como também o Ederson em Porto Trombetas. Bom dia, meu amigo Zé aqui em Nhamundá, também curtindo conosco através da 96.3 Açaí FM Oriximiná, unindo esse parazão de meu Deus. 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Chegando então a nossa mensagem do dia. Não vi mais aqui a minha vinhetinha da mensagem do dia, né? Vamos trazendo para vocês, que preparamos com todo carinho, como sempre, né? Aquela palavra de incentivo, motivação, no começo do seu dia, tá certo? É isso aí, espero que você esteja realmente bacana, bem legal, não é? Aproveitando bem o dia. Olhe para o calendário na parede, sabe que dia é hoje? Sabe quantos dias já se passaram desde o seu último sorriso? Quanto tempo faz que você não se dá um presente? Quando foi que você recebeu assim um abraço apertado, daqueles cheios de saudade ou ternura? Olhe para o calendário e marque: hoje é dia de comemorar-se. Não aceite mais desculpas. Sei que todos os que te cercam são muito importantes, mas eu garanto, todos podem passar um dia sem você, umas horas sem a sua atenção total. Portanto, o recado é simples. Desligue-se. Tire-se o calçado, afrouxa a roupa, feche os olhos, aprecie por alguns instantes o que é belo. E que não custa nada, sabe? O sol, a chuva, a brisa, o ar que te envolve. E relaxadamente sorria. Isso mesmo, deixa essa cara dura. Sorri, diga sim para esse dia. Abrace-se, sinta-se a pessoa merecedora do amor, da paz, da felicidade de que você sempre sonhou. Tá? Mas não se esqueça de olhar assim para o alto, de maneira assim bem infantil, e agradecer a Deus por esse dia que tem a sua cara, que parece ser só seu, e comemore a certeza de que você não está só, tá bom? Comemore-se, valorize, você é fundamental para a vida que deseja ter, tudo bem? Antes de amar outros, procure amar você mesmo, tá bom? Ame-se. Então, ó, que a sua terça-feira tenha o tamanho do seu sorriso. Bom dia, agora 7:05.

0: Eu sou Wanderlei Andrade, papo de caolho, não caio não. O tempo passando, o tempo voando, não espera por ninguém. Agora são 7 horas e 11 minutos. Muito bom dia.
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0: Começando, portanto, o horóscopo desta terça-feira. E a Áries, claro, né? Olha, dia ideal para iniciar novos projetos e aproveitar sua praticidade no trabalho. No amor, seu charme fica em alta, tornando tudo mais leve e especial. Aproveite cada momento. A tua cor para hoje, amarelo. Os palpites a risco no 18, no 39 e no 21. Para você de Áries, bom dia. Olá, Taurino, vamos animar. Olha, use a sua criatividade e raciocínio rápido para facilitar as tarefas no trabalho, tudo bem? Olha, do amor, a lua nova traz uma energia favorável para conquistar e fortalecer laços com quem você gosta. A tua cor de sorte para hoje, a cor de cereja. Palpites 18, 54 e 45. Bom dia para você de touro. Olá para você que é no signo de Gêmeos, dia favorável para as finanças e crescimento profissional, com oportunidades de lucro e progresso na carreira. Para o amor, uma conversa especial pode conquistar aí o seu pretendente, tornando o dia mais alegre. Branco a tua cor de sorte para hoje, palpites 32, 51 e 41, ok Gêmeos? Cancerianos, hoje é um dia de energia e foco, perfeito para iniciar novos projetos ou dar um passo importante no trabalho com a lua nova no teu signo. No amor, a proteção predomina, mas cuidado com a possessividade para manter a harmonia. Bege a tua cor de sorte para hoje, palpite 09, 36 e 48, ok Câncer? Para você que é do signo de Leão, aproveite o dia para agir discretamente e focar as tarefas que exigem concentração, viu? No amor, você fica em destaque e com boas chances de conquistar alguém especial. Confie na sua estrela hoje. Vermelho, a tua cor de sorte. Palpites 37, 21 e 19. Boa sorte para você que é do signo de Leão. Virginianos, a lua nova traz renovação de esperanças e impulsiona seus objetivos com boas vibrações nas relações pessoais e profissionais. No amor, um novo contato pode despertar encantos, enquanto o clima 2 fica mais íntimo. Rosa, tua cor de sorte para hoje, palpites arrisque no 20, no 07, no 43, ok, virginianos? Daqui a pouco tem mais, agora tem Christian Ralph.

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0: 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Você sabia que o alemão Miroslav Klose é o maior artilheiro da história das Copas do Mundo? Ao longo de 4 edições, ele marcou 16 gols e superou marcas que pareciam inalcançáveis. Um recorde construído com talento, regularidade e muita dedicação. 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

0: isso aí, essa que é a vida, que se quer, se tiver de sofrer, que sofra todo mundo, é isso aí, vamos sofrer juntos, são 7 horas e 25 minutos, 5 minutinhos para ir 7 e meia aqui no nosso Acorda Pará. Quero mandar um abraço, não? Hoje é aniversário dele, rapaz, uma pessoa muito querida, simpática, uma pessoa que nós gostamos, assim aprendemos a gostar muito, né? Exatamente pela sua postura, pelo seu caráter. Grande João Ferrari, São João Ferrari, né? No berço hoje, é hoje mesmo, né? É, isso aí, felicidades, muitos, muitos anos de vida, rapaz. É pai dos nossos amigos deputados também, não é? É isso aí, aliás, ontem também foi aniversário do deputado federal Júnior Ferrari, né? É isso aí, parabéns, felicidade.
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0: Vamos nessa aqui no nosso Acorda para Bom Dia. Opa, estamos aqui, rapaz. Temos que semana primeiro, meu amigo, mande um alô aqui pra nós no Ajarazal, aí no município de Juruti. A Rose tá ligadona conosco, quer ouvir aí Folha Seca do Amado Batista. Ah, já já, né? Folha Seca daqui a pouquinho, então, pra você, né? Quem mais tá ligado conosco? Olá, você, bom dia, meu amigo. O Antônio Pinheiro, esse é o Pinheirão, aquele abraço pra ele também, tudo de bom. Bom demais ter a sua companhia aqui no nosso Acorda Pará. Quem mais está com a gente aqui? Deixa eu ver. É, temos a Loise. Como temos a Loise? Sim. Bom demais conversar com você. Bom dia. Bom dia. Bom
2: meu
0: dia.
2: Amigo, Tarô, bom dia.
0: Bom dia.
2: Bom dia, Tarô. Bom dia, Acorda Pará.
0: Bom dia, é isso.
2: Graças a Deus, tá tudo bem. Bom que dia bom. Pra ela, pra minha tia, Wanda, Valdenor, Vanessa, Jean Carlos. Toda essa meninada, Tauro, que é um bocado.
0: Eita, haja muita gente,
2: caldo,
0: né?
2: Caldo de galinha caipira.
0: Haja caldo, né, de galinha caipira, né?
2: Essas férias.
0: Eita!
2: Toca, Tarô, aí, fé e gratidão, em nome do louvor. Se caso você não achar, você pode substituir por Lali Martins, Volte a Sonhar, ou Silvan Santos, Me Ajuda Deus. Toca um louvorzão aí pra esses abençoados irmãos que estão ouvindo aí de Brasil afora.
0: Eita, um grande abraço todo especial, uma ótima terça-feira para todos, né? Ouvintes da Açaí FM, bom dia.
3: Olá, Tarô, bom dia para você.
0: Bom dia.
3: Tudo misturado, você de lá e eu de cá.
0: Isso.
3: Tô aqui em Bovista, Tapará, curtindo da Açaí, a melhor de ouvir. Bom dia para você, um abraço.
0: Um abraço à turma do Tapará e Monte Alegre, aquele abraço para todos vocês. Bom dia, gostaria de oferecer uma música lá para os meus pais, a José Maria e José Maria. E Rosângela, música da Amado Batista, José Silva, lá do Caipuru. É já já, viu? Agora 7 horas e 28 minutos, a segunda e última parte dos astros, para você sair de casa e saber como se comportar hoje. Librianos e librianas, atenção, olha só, dia de grande energia e ambição no trabalho, impulsionado pela Lua Nova. Aproveite para fortalecer seus laços amorosos com momentos especiais e espontâneos. Um dia perfeito para novas oportunidades. A cor de sorte para hoje, roxo, palpites 27, 12 e 03 para você de Libra.
1: Escorpião.
0: Olá, você que é de Escorpião, ótimo dia para colaborar com colegas e explorar novos conhecimentos, fortalecendo sua evolução profissional. Olha, no amor, novidades e paqueras estão no ar, tornando o dia mais apaixonante. Vermelho, a tua cor de sorte para hoje, os palpites arrisque no 09, no 16 e no 34, Escorpião.
1: Sagitarianos,
0: tenha foco no trabalho e esteja aberto às mudanças que a Lua Nova está trazendo. À noite, a Lua está em seu signo, com possibilidades de viagens, viu? Olha, no amor, a paquera fica em alta e pode conquistar de vez quem deseja. Preto, a cor de sorte para hoje, palpites 08, 06 e 17. Ok, Sagitário? Capricornianos, o dia para valorizar seus relacionamentos e encerrar ciclos com a intuição que vem da Lua, que está no seu signo. No amor e na paquera, sua sensualidade vai conquistar e aquecer os momentos a dois. Aproveite. Amarelo, a cor de sorte para hoje. Palpites 30, 46 e 21, Capricorniano. Olá, você que é de aquário, dia de foco e produtividade com muita energia para concluir tarefas rotineiras graças à lua nova. Aproveite o clima de maior proteção nos relacionamentos, tá ok? Se estiver conhecendo alguém, converse sobre o futuro e fortaleça os laços. Azul, a cor de sorte para hoje, palpites 41, 50 e 14, aquário. Peixes, hoje o dia fica cheio de criatividade e sorte, facilitando tarefas e destacando-se nas apostas, olha só, né? À noite, a rotina ganha atenção e o amor fica mais intenso, especialmente na parte da tarde, quando seu charme brilha mais forte. Cinza, tua cor de sorte para hoje, palpites 06, 24 e 42, peixes. Agora 7h31.

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6: Vamos curar o seu coração, bom dia, com muito amor, claro, 7h42.

0: curador de coração e não cobra nada pra fazer o teste. Essa é boa!
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0: Beleza, chegando notícias e informações aqui no nosso Acorda Pará. Em Barreira, ou seja, blitz efetuada no final de semana em Alenquer, uma motocicleta modelo Bros foi apreendida pela Polícia Militar. O veículo foi roubado em 2024 em Manaus. O condutor também foi encaminhado à delegacia para dar explicações. Em Muaná, na Ilha do Marajó, um adolescente de 17 anos foi conduzido pela PM até a delegacia acompanhado de seu pai, o mesmo acusado de aplicar golpe do Pix na praça de Muaná. Pelo menos 3 vítimas denunciaram o acusado. Ainda em Muaná, na Ilha do Marajó, um homem foi preso por maltratos a um gato. Câmeras flagraram o momento em que o elemento pegava o gatinho e arremessava com toda a força no chão. A tutora do animal acionou a polícia. Em depoimento, mesmo confessou e disse que cometeu a ação por estar em estado de embriaguez. Lembrando que maltratos a animais é crime. Uma tragédia de grandes proporções chocou moradores da zona rural de Alagoinhas, na Bahia, neste domingo. De acordo com as informações divulgadas até o momento, um homem é apontado como suspeito de matar o próprio pai, a mãe, a irmã, durante um violento ataque dentro do ambiente familiar. Ainda segundo as informações iniciais, após as mortes, o suspeito também teria atacado a esposa e os filhos. Eles sobreviveram e foram socorridos, mas o estado de saúde das vítimas também não foi detalhado oficialmente. O caso provocou forte comoção na comunidade, que amanheceu perplexa diante da violência registrada. Familiares, vizinhos e moradores da região relatam sentimento de medo e incredulidade.

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0: 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Um ganhador ontem na quina, tá bom? 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Né? Já passei aqui o alô da galera, Dona Maria Irismar, lá em Juruti. Diga, dona, conosco, dona tá Maria, bom dia.
2: Eu não tenho tempo de falar contigo, tá muito ocupado.
0: Tá ruim, né?
2: A menina não chegou ainda.
0: Ah, tudo bem.
2: E aí, como é que você está, tá vendo?
0: Graças a Deus, tudo bem, dona Maria, a senhora?
2: Eu sei a música que eu gosto, do Amado Batista.
0: Opa, tá, rodeio, Amado Batista, isso, saúde de nada. Tá bom, saúde pra senhora também, tá bom? É isso aí. Olá, você, bom dia.
3: Bom dia, meu amigo.
0: Bom dia.
3: Francinei de Grupo.
0: Opa, gente boa.
3: Tá ligado? Desde as 6 da manhã na Rádio Açaí.
0: Desde as 6 da manhã na Açaí FM. Valeu, bom dia, obrigado pelo carinho. Agora 7h50.
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0: na reta final do nosso Acorda para 7h53, é isso aí, a turma bacana da Loteria Cristal, o Rosivaldo já está de portas abertas.
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0: Beleza, um grande abraço. Vou ficando por aqui, vem aí na sequência Sidney Barroso e também Elielson, Rede de Rádio Açaí FM. A paz deve de ouvir, tchau.

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4: Muito bom dia pra você, bom dia, bom dia, bom dia. Obrigado pela sua companhia, tá começando mais um programa. Bom dia, Açaí, comigo Sidney Barroso. Bom dia pra você que tá acordando agora, você que tá fazendo aquele café delicioso, você que já tomou café, já tá no trabalho, bom trabalho pra você. E você também, meu amigo comerciante, tá no seu comércio, no seu escritório, você que tá trabalhando ao som da rádio Açaí FM, aquele abraço, obrigado pela sua companhia. Você que tá no trânsito, dando carona para nossa programação, obrigado meu amigo motor, meu amigo caminhoneiro, tá nas suas embarcações, você meu amigo embarca, você que tá embarcado, você que tá curtindo aí no radinho, aí dentro dos barcos, aí nas beiradas dos rios, aquele abraço para você, obrigado pela companhia, você em Oriximiná, a turma em Santarém, Óbidos, Gurupá, Alenquer, Marajó, no Juruti, em todo canto, sintonizado com a gente, e a turma também na internet, no nosso site www.acfm.com, conectados com a gente pela rede mundial de computadores. A partir de agora eu libero o nosso WhatsApp para você interagir com a gente, para você pedir música, para você pedir alô, para você mandar mensagens de áudio e texto. 992-33-2001, esse é o nosso WhatsApp, anotou aí? 992-33-2001, dia 14 de julho, tá fazendo aniversário hoje, felicidades para você. Tudo de bom, muita saúde é o que eu desejo.
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4: Bom dia pra você em qualquer canto da cidade. João, modo de dizer, é a primeira de hoje.

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0: 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Você sabia que a seleção da Itália levou para casa a taça Jules Rimet em 1938, viajando de navio? Naquela época, as delegações passavam semanas em deslocamentos para disputar uma Copa do Mundo. Hoje, em poucas horas de voo, as seleções chegam aos seus destinos. Esse foi o Momento da Copa. 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
3: 8h22 na Açaí FM.
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3: Investidores acompanham o mercado de crédito e renda fixa após novos movimentos de empresas brasileiras, enquanto o mercado financeiro permanece de olho nos indicadores econômicos da semana e nas expectativas para os juros. Na área de concursos, continua a grande expectativa por um novo edital do Banco do Brasil. Apesar dos rumores, a instituição informa que ainda não há confirmação oficial sobre a publicação de um novo concurso. Já no cenário internacional, seguem as repercussões da tensão envolvendo Estados Unidos e Irã, tema que continua sendo acompanhado pelo mercado e pela comunidade internacional.
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3: 8h24 na Açaí FM. Bom dia pra você sintonizado com a gente. Participa 992-33-2001, é o nosso WhatsApp. Simone Mendes, saudade proibida.

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3: Vamos nessa de volta, 8h42. Bom dia pra você sintonizado aqui na rádio Açaí FM. Uma ótima manhã pra você que tá aqui curtindo a nossa programação. Participa com a gente, 991-992-33-2001, anotou aí, esse é o nosso WhatsApp, 992-33-2001, para você participar aqui da nossa programação, para você pedir música, para você ficar à vontade. Hoje é terça-feira, dia 14 de julho, quase na metade do mês de julho, que passou voando, passou rápido demais. Você que não tem o aplicativo da Rádio Açaí, baixa logo aí nas plataformas oficiais de aplicativos do seu celular para você ouvir a nossa programação em qualquer lugar do planeta pela rede mundial de computadores. 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
3: Bom dia pra você sintonizado com a gente. Capital Inicial, primeiros erros, 8h44 na Açaí FM, a Rádio Pai Dégua de ouvir.

0: Signor Kiko Zambianchi.
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0: Esse aí é o Mumuzinho com o Rodriguinho, né? Aí, Gleice Gavião, rolou também Pedro e Thiago. 8h57, já já tem mais pra você, não sai daí.
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2: 8h57.
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0: Muito bom dia pra você sintonizado aqui na Rádio Pai D'Égua de Ouvir 92. Bom dia Açaí. Comigo Sidney Barroso até as 11. Depois das 11 ao meio-dia tem os clássicos da Açaí pra você matar saudades aqui na nossa programação. Participa com a gente 992-33-2001. Esse é o nosso WhatsApp. É, para você pedir a sua música, para você pedir alô, para você participar, mandar suas mensagens de áudio, de texto, fica à vontade. Meu amigo José Luiz, aquele abraço para você, tá em Porto Trombetas, na comunidade do Moura, ouvindo aqui a Açaí FM, aquele abraço para todo mundo lá em Porto Trombetas. Dona Maria Raimunda, tá na comunidade Fé em Deus, em Alenquer, a turma em Alenquer também, aquele abraço, obrigado pela companhia. Minha amiga Cleonice, aquele abraço, tá aqui em Oriximiná, na estrada do Beck, quilômetro 18, ramal Zé Severo. É muito bom ter você na nossa companhia. Wanda, aquele abraço. Wanda e a Francinete, no Canaã. Obrigado pela participação. Você que tá mandando mensagens pra gente pro 992-33-2001, em qualquer lugar que você estiver, aquele abraço. No trânsito, em casa, trabalhando, ouvindo pela internet. Você nas cidades vizinhas, nas comunidades vizinhas, aquele abraço, obrigado pela audiência. Participa com a gente, hein? 992-33-2001.
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2: Show, Petrolina e Santa Cisa, acordeão em casa. A Cisa elogia.

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Grupo Pixote, Xande, Harmonia, Frenesi, 9h14 aqui na sua Sai FM. Muito bom dia para você sintonizado com a gente. 992-33-2001 é o nosso WhatsApp, participa você também. Você que tá ouvindo aí pelo nosso site, obrigado pela companhia. Manu Batidão!

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0: 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Você sabia que o francês Just Fontaine detém até hoje o recorde de gols em uma única Copa do Mundo? Em 1958, ele marcou impressionantes 13 gols em apenas um torneio. Um recorde que resiste há décadas e mostra o quanto aquela campanha foi extraordinária. 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
3: Vamos nessa, bom dia pra você sintonizado aqui com a gente, curtindo a nossa programação nesta terça-feira. Aquele abraço, obrigado pela sua audiência, 992-33-2001 é o nosso WhatsApp pra você interagir com a gente. Baixa aí o aplicativo da Açaí FM pra você ouvir aí no teu celular. É muito bom ter você na nossa audiência, você que está em Oriximinado, bairro São José, Santa Terezinha, Penta, Boa Vista, Mano, Bela Vista, Comunidade Serrinha, Samaúma, Jauari, Cachoeira, Porteira. Você que está em Juruti, aquele abraço nas comunidades Galileia, Monte Carmelo, Maravilha, Uxituba. Você que está em Santarém, a Pérola do Tapajós, aquele abraço para Óbidos, o Guru Palenque, no Marajó, em qualquer região que você estiver no interior, você que está nas embarcações. Você, meu amigo mototaxista, que está estacionado aí com o seu fone de ouvido conectado no seu celular, aquele abraço. Bom dia para você, que o seu dia seja muito produtivo. 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
3: Muito bom dia pra você sintonizado dia, com a
4: amigo,
3: gente.
4: Bom dia, Francinei de Grupá.
3: Fala, Francinei!
4: Galera, é 6 da manhã, meu amigo, tá? Um bom trabalho pra você, que Deus abençoe o seu trabalho e também Deus te abençoe a sua família, tá, meu amigo? Uma boa terça-feira pra você e a sua família.
3: Valeu, Francinei!
5: Mas manda o que tá no seu coração. Porque se fosse
3: Danilo
5: eu,
3: e Davi, apaga, apaga, apaga, 9h24.
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0: América.
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3: A rádio Pai Dégua de Ouvir, 9h40. Bom dia pra você sintonizar aqui no Bom Dia Açaí. Até às 11, comigo Sidney Barroso. E de 11 ao meio-dia tem os clássicos da Açaí FM pra você matar saudades. Participa com a gente. 992-33-2001 é o nosso WhatsApp. Vai lá para você interagir com a gente, pode pedir música, pode pedir alô, manda mensagem de áudio, de texto, fica à vontade, hein? E você que está ouvindo a gente pelo nosso aplicativo, pelo nosso site www.acfm.com, um grande abraço para você, meu amigo internauta, onde quer que você esteja, você que está nas embarcações, você no seu comércio, você no seu escritório, você aí, minha amiga dona de casa, que está fazendo o almoço delicioso para logo mais, aquele abraço, obrigado pela companhia. E você que está no trânsito agora, circulando pela cidade, o som da Rádio Açaí, dando carona pra gente aí no som do teu carro, meu amigo motorista de aplicativo, meu amigo, você que tá aí curtindo a nossa programação, a turma da VIP 10, meu amigo João, meu amigo Paulo Sombra e os motoristas da VIP 10, aquele abraço. 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
3: 9h42 na Açaí FM, Gabi com Natan.

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0: Esse aí é o Paulo Ricardo Verso, 957 aqui na sua Açaí FM. Muito bom dia para você sintonizado com a gente. Obrigado pela sua companhia, o seu carinho. Uma ótima terça-feira. Participa com a gente, vai logo mandando tua mensagem pro 992-33-2001. Já já tem mais sucessos aqui na Açaí FM, a rádio Pai Dégua de ouvir. Não sai daí que já já eu tô de volta.
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2: 9:57.

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3: Bom, nessa eu tô de volta. Agora 10:02 na rádio Pai d'Égua de ouvir. Obrigado pela companhia. Onde você estiver ouvindo a nossa programação, aquele abraço. Participa com a gente, 992-33-2001. Esse é o nosso WhatsApp para você mandar tua mensagem de áudio, mandar tua mensagem de texto. Fica à vontade aí, pedir a teu sucesso musical. Você que está ouvindo pela internet, no nosso site www.açaifm.com, ou então pelo nosso aplicativo, se estiver ouvindo de outra cidade ou de outro país, pela internet você pode acrescentar o DDD 93 no nosso WhatsApp para você participar também. Beleza? Participa aí com a gente. Grande abraço aí para Rose, tá lá no Jarazal, em Juruti, curtindo aqui a nossa programação. O Ed, José Luiz, lá em Porto Trombetas, aquele abraço. A Rai e também as suas sobrinhas Geise Mara, Jarliane, lá em Juruti, curtindo aqui o Bom Dia Açaí. O Marcel e o Silas, lá em Santarém, no bairro da Aldeia. Grande abraço, obrigado pela companhia, pelo carinho de cada um de vocês. Cadê meu amigo? Meu amigo Sumano, lá de Alenquer, tá ouvindo a nossa programação no bairro Jardim da Praia. Aquele abraço.
4: Bom dia, meu amigo. Mande um alô aqui pra nós aqui, mano. Meu filho aqui, o Anderson. Aqui no bairro Jardim da Praia, em Alenquer, aqui pro seu mano, aqui mais conhecido como seu mano. É o Jonas.
3: Valeu, Sumano. Um abraço pra você. Calcinha Preta, 10:04 na Rádio Mais Ouvida.
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2: 10h15, na Açaí FM. Já já tem mais, não sai daí.
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0: 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Você sabia que a Copa do Mundo já foi interrompida por causa de uma guerra? Após a edição de 1938, o torneio só voltou a ser realizado em 1950, devido à Segunda Guerra Mundial. Mesmo diante de um dos períodos mais difíceis da história, o futebol voltou a unir nações e reacender a paixão dos torcedores. Esse foi o momento.
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3: E aí, tá tudo bem com você? Espero que sim. 10h20 na Açaí FM, a rádio Pai Dégua de ouvir. Bom dia pra você, obrigado pela sua companhia. Onde você estiver curtindo a nossa programação nesta terça-feira, é bom ter você do outro lado participando com a gente. 992-33-2001, esse é o nosso WhatsApp. Manda tua mensagem de áudio, manda tua mensagem de texto. Fica à vontade aí pra você interagir com a gente. Você que tá ouvindo pelo nosso site, www.açaifm.com, ou pelo nosso aplicativo, aquele abraço pra você. Onde você estiver, em Oriximiná, a turma em Santarém, a turma em Juruti, Óbidos, Gurupá, Alenquer, em qualquer canto do planeta, ouvindo pela internet. Aquele abraço, meu amigo internauta, você que está no seu carro, no seu transporte, no seu caminhão, nas embarcações. Aquele abraço para você, meu amigo Ribeirinho. Ó, seguinte, hoje, terça-feira, a bola rola para a primeira semifinal do Mundial França e Espanha. Se enfrentam às 16h. Vai ser um jogaço. Horário de Brasília. Vai ser em Dallas, valendo a primeira vaga na grande final da Copa do Mundo 2026. As duas seleções chegam embaladas e prometem um duelo de altíssimo nível técnico. A França aposta na força do seu elenco e na experiência do técnico Didier Deschamps para buscar mais uma decisão de Mundial. E do outro lado tem a Espanha, que vive grande fase, mantém uma longa sequência de invencibilidade e sonha em voltar a conquistar o título mundial. Já amanhã, quarta-feira, será a vez da gente secar a Argentina, porque vai ter Inglaterra e Argentina que vão decidir a segunda vaga na final. Os ingleses tentam voltar ao topo do futebol mundial, enquanto o atual campeão, a Argentina, liderada por nada mais nada menos que ele, Lionel Messi, o extraterrestre. Ele é demais. O Lionel Messi busca defender o título conquistado no Catar. A decisão da Copa do Mundo será disputada no próximo domingo, dia 19 de julho, no MetLife Stadium, em Nova Jersey, nos Estados Unidos. Vai ser um jogaço hoje. E tenho certeza aí que muita gente vai secar a França.
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3: E na quarta-feira, a Argentina também. A Argentina não pode. A Argentina tem que cair. A Argentina tem que ficar de fora. Zé Felipe com Ana Castela, sua boca mente.

0: Os Paralamas do Sucesso, óculos aqui nos clássicos da Açaí, rolou também aqui de Abeira, bem Network, Engenheiros do Havaí, 11h32. Muito bom dia para você sintonizado na Rádio Açaí FM, obrigado pela sua companhia. Já já tem mais para você aqui na nossa programação. Participa com a gente, 992-33-2001. Esse é o nosso WhatsApp para você pedir aí o teu sucesso musical, para você mandar o teu recado, a tua mensagem de áudio. Fica à vontade, já já tem mais, não sai daí.
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1: 11h37 aqui na Açaí FM. Bom dia pra você sintonizado com a gente. Obrigado pela companhia. Clássicos da Açaí até o meio-dia com as melhores músicas pra você matar saudades aqui na melhor. Abraço pra você que tá almoçando agora, você que tá preparando o almoço, tá quase na hora do almoço. Te agradece demais a sua audiência. Tá no trânsito? Grande abraço, obrigado pela companhia, meu amigo Motora, você que tá nas embarcações, você que tá ouvindo nossa programação pela internet, www.açaifm.com. Participa com a gente, o nosso WhatsApp é o 99233-2001.

Roupa Nova, Whisky a Gogô aqui na sua Açaí FM, deixando a última de hoje. Já já tem pra você Bruno Valente no Açaí na Veia. Amanhã a gente se encontra às 8 da manhã em mais uma programação Açaí FM. Um grande abraço pra você e às 8 eu tô de volta. Valeu!

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1: É pra você, nosso muito boa tarde. Tô acabando de chegar por aqui pra deixar tua tarde cada vez mais feliz, hein? Vamos curtindo logo de cara, Matheus e Cauã. Que sorte a nossa.

0: se o amor bater na sua porta, a sorte com certeza vai ser de você, né? Que sorte a nossa, olha! Matheus e Cauã, a gente começando muito bem por aqui o programa Açaí na Veia. Não se perdendo tempo, agora são 12 horas e 5 minutos. Estou por aqui para deixar a tua tarde cada vez mais feliz. E aí, tudo bem? Muito boa tarde, sejam todos bem-vindos. Vou me apresentando, sou o verdadeiro comunicador Bruno Valente. O comunicador da alegria, mandando aquele abraço e aquele beijo no teu coração. Sejam todos bem-vindos. Mais uma edição do programa Açaí na Veia, por aqui na voz do teu comunicador. Inclusive, muita música bacana. A gente vai estar batendo aquele papo legal através do WhatsApp 93992332001. Vai mandando a tua mensagem pra cá. Vamos dialogar. Tem alguém aniversariando da tua família aí? Me conta. Se tiver, cara, a gente vai liberar o telefone pra você dedicar aí aquela felicitação, né? E também dedicar aquela música bem legal aí pro aniversariante. É da tua família, é um amigo teu ou é aquela pessoa que tu amas de paixão? Tá certo. Vamos nessa então, vamos curtir aí o nosso programa em alto estilo. Afinal de contas, hoje é dia 14. Hoje é terça-feira e a gente já tá por aqui no batente da nave. 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
0: Por aqui é assim, ó, tua música rola, não tenha dúvida disso. Vamos dando continuidade no programa com Cássia Ellen, Palavras ao Vento.

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2: Que música de arrepiar é essa, hein?

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0: 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Você sabia que o mexicano Antônio Carbajal foi o primeiro jogador a disputar 5 Copas do Mundo? O feito parecia impossível na época, mas abriu caminho para outros atletas que também alcançaram essa marca histórica. Uma verdadeira demonstração de longevidade no esporte. Esse foi o Momento da Copa. 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

0: isso aqui é só pra você pensar nas coisas positivas da vida, não é verdade? Aquelas coisas maravilhosas. Trague sempre as coisas boas pra sua vida. A negatividade afaste pra bem longe, pelo amor de Deus. E a tristeza também vai desarredando. Sabe por quê? Porque a Mona Lisa, ela é demais, né? Jorge Vercillo, tá certo. Vamos nessa então por aqui, prosseguindo o nosso programa. Agora são 12 horas e 24 minutos. E aí, tá preparado pra você curtir a grande semifinal entre França e a Espanha, hein? Quem vai ganhar esse grande clássico? Fala pra mim quem vai ganhar esse grande clássico. Deixa o teu palpite aí nos comentários, através do telefone 93-992-33-2001. Deixe lá quem vai ganhar aí. Qual é o placar? Me fala, hein? Você que tá ligado por aqui na rede de rádio Açaí FM, é só você deixar que aí a gente vai mandar aquele abraço pra você e vai falar aqui do teu placar. Será que vai dar certo? Será que é 2x1 França? Será que é 3x1 pra Espanha? Cara, não vai ser fácil. Vai ser um grande clássico, inclusive hoje tem esse jogo, né? Quem vai pra grande final. E também amanhã tem Inglaterra e Argentina. Olha, tu imagina o Brasil passando aí pela Noruega, né? Aí ia pegar a Inglaterra e passando pela Inglaterra, olha o grande clássico que o Brasil ia enfrentar aí, viu? Argentina, papai, tá vendo? Mas aí não deu certo, a gente viajou de volta para o Brasil. E agora, né, a gente por aqui, brasileiros, só na expectativa para ver quem vai ser o grande campeão da Copa do Mundo de 2026. A seleção brasileira, agora a gente vai ver só em 2030, se Deus quiser, Deus vai nos dar saúde e vida e nós vamos estar vestindo amarelinha novamente.
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0: confesso pra você que esse aqui também deixou muitas saudades, né? Aqui é Cristiano Araújo, papai. Preciso amar de novo, que música linda.
1: Amei você.
0: Eu também confesso que eu amei você, não foi pouco, viu? Agora são exatamente 12 horas e 42 minutos. Olha, deixa eu falar pra você aqui uma fofoquinha bem legal. Uma fofoquinha básica, rapaz. Atualizou ontem, né? Mas a gente vai deixar você atualizado agora. Olha, o presidente do Flamengo rompe o silêncio sobre Felipe Luiz e revela bastidores da demissão. Você quer saber o que foi que aconteceu? Olha, pela primeira vez desde a saída de Felipe Luiz do comando técnico do Flamengo, o presidente Luiz Eduardo Batista, o BAP, como é conhecido, comentou publicamente a decisão que encerrou a passagem do ex-lateral pelo clube, em participação do Barbaquert, né? O dirigente explicou os motivos que levaram à demissão. Afirmou que a definição já havia sido tomada antes mesmo aí da goleada por 8-0 sobre o Madureira e negou que a mudança tenha sido motivada apenas pelo último resultado. Durante a conversa, o BAP também, ele rebateu informações que circulavam nos bastidores sobre um suposto planejamento da diretoria envolvendo alterações no calendário de férias do elenco. Segundo ele, esse tipo de decisão nunca foi discutido coletivamente. Vamos lá por parte. Não teve planejamento nenhum. Portanto, na sequência, o presidente ele contestou aí a versão que ganhou força nos bastidores do clube. Isso é uma conversa fiada. Para o mandatário rubro-negro, nunca existiu qualquer plano previamente aprovado pela diretoria. Essa narrativa de que havia um planejamento não existia. BAP ainda reforçou que as decisões institucionais desta natureza são de responsabilidade exclusiva da presidência. Quem toma esse tipo de decisão institucional sou eu e eu não vou abrir mão disso. Portanto, BAP dando aí o relato com relação à demissão de Felipe Luiz. A gente só atualiza para você tentar saber o que foi que houve realmente, não é verdade? Mas Felipe Luiz agora tá de boa, né? Tá no Mônaco, já foi apresentado, é o novo técnico. E aí, olha, de certeza vai fazer um excelente trabalho por lá, porque o homem tem competência e tem talento aí no seu trabalho como técnico, não é verdade? Vamos nessa então, por aqui para o seguinte do nosso programa, vamos trazer mais música para você. Agora é a Gabi, Zero Problema.
2: Que dia lindo, família! Ó,

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0: de volta por aqui rolando pra você, Zé Cabaleiro, Telegrama.
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0: 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Toda essa alegria aqui que contagia, a gente vai dando prosseguimento aqui no programa Açaí na Veia. Não se perca no tempo, agora são 13 horas e 3 minutos. 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
0: Olha, daqui a pouquinho eu vou estar trazendo uma informação da queda de um drone agrícola sobre rede elétrica, né? E deixa aí 30 mil moradores sem energia em Monte Alegre e na cidade de Prainha, no Pará. Tá repercutindo demais essa situação aqui e eu vou trazer pra você já, pra deixar você, como sempre, muito bem atualizado.
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0: 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Foi também a Copa em que o Brasil conquistou o tricampeonato com uma das seleções mais admiradas de todos os tempos. Uma combinação perfeita entre tecnologia e espetáculo dentro de campo. 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

0: a gente volta por aqui rolando pra você, Dilson Moreno. Alô, amor, e aí, como é que você tá? Você tá bem? Ai, coisa boa, hein? Preguinha bem gostoso pra você curtir essa temperatura de 30 graus, não faz mal a ninguém, não é verdade? Meu Deus do céu, que verãozão desse pai d'égua, né? Agora são 13 horas e 23 minutos, vamos lá prosseguindo por aqui o nosso programa. Olha, rapaz, eu vou estar trazendo pra você as informações. Olha, tá dando muito o que falar com relação a uma queda de drone agrícola sobre rede elétrica e deixa 30 mil moradores aí sem energia em Monte Alegre e cidade de Prainha. Vamos acompanhar a informação. Olha, a queda de um drone agrícola sobre a rede de distribuição de energia na localidade conhecida como Ramal dos Morros, próximo ao município de Alenquer, deixou cerca de 30 mil moradores sem energia elétrica nos municípios de Monte Alegre e Prainha, no oeste do Pará, terça-feira, hoje, dia 14. O fornecimento foi interrompido por aproximadamente 3 horas e efetuou aí moradores, comerciantes e serviços públicos nas duas cidades. De acordo com a concessionária de energia elétrica, o equipamento ele atingiu a rede elétrica e provocou danos no sistema de distribuição. E olha, causando o desligamento do fornecimento de energia. Equipes da companhia foram mobilizadas para realizar os reparos e restabelecer o serviço aí com segurança. Segundo a empresa, a energia já foi normalizada por volta das 9h40 nos dois municípios, após a conclusão dos trabalhos de recomposição da rede. Durante o período da interrupção, moradores relataram transtornos e prejuízos, especialmente no comércio local. Por meio de nota, a distribuidora informou que adotará as medidas cabíveis para apurar os fatos e responsabilizar os envolvidos pelos danos causados à rede elétrica. A companhia reforçou que a operação de drones nas proximidades da rede elétrica deve seguir rigorosamente as normas de segurança, a fim de evitar acidentes e interrupções no fornecimento de energia. A distribuidora ela orienta que, em caso de ocorrências envolvendo a rede de energia, os consumidores utilizam aí os canais oficiais de atendimento, como a central 0800 091 096, ou o WhatsApp da assistente virtual Clara. O aplicativo Equatorial Energia é o site da concessionária. Portanto, essas são as informações aí com relação a esse drone. E a gente por aqui, como sempre, deixando você muito bem atualizado.
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0: 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Portanto, com credibilidade, a gente traz por aqui as informações e deixa você, como sempre, muito bem informado. Opa, olha, deixa eu aproveitar aqui para mandar um grande abraço aí para toda essa nossa grandiosa audiência, rapaz. A Dona Rosalba Andrade na comunidade Nova União, né, Dona Rosalba? É do seu João, tá por aí, seu esposo? Obrigado pelo carinho.

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0: Bora então, porque a gente vai prosseguindo com o nosso programa Clima Gostoso. A gente rola por aqui na rua, na chuva ou na fazenda. Música legal, você sabe que curte por aqui pela rede de rádio Açaí FM, a Rádio Vai Dégua. Já se perdendo tempo, agora são 13 horas e 42 minutos. 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Obrigado pelo carinho dessa grandiosa companhia. 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Olha, rapaz, quem tá por aqui acompanhando o nosso programa é meu tiozão Arlindo e tia Clene, na Fazenda Prantoni 1 e 2. Aquele abração, viu, tiozão?
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2: 1h54.
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0: gente volta, rolando pra você o Rema e Selena Gomez, Calm Me Down, né? Uma música bem legal pra você que tá curtindo por aqui o nosso programa maravilhoso. Agora são 14 horas e 13 minutos, deixa eu dar um recadinho da Sicredi. 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
0: Olha, a partir das 14 horas, na verdade, a partir das 16 horas, vai ter o grande clássico França e Espanha. Quem você acha que vai ganhar esse grande jogão? É a semifinal, né? É a semifinal, pois é. E amanhã nós vamos ter aí Inglaterra e Argentina. O bicho vai pegar, viu, papai?
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0: Olha aí, não se perca no tempo, agora são 14 horas e 15 minutos na melhor.
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0: Já volto.

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0: 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Você sabia que a seleção da Itália levou para casa a taça Jules Rimet em 1938 viajando de navio? Naquela época, as delegações passavam semanas em deslocamentos para disputar uma Copa do Mundo. Hoje, em poucas horas de voo, as seleções chegam aos seus destinos. 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
1: Olha aí, a gente volta por aqui falando pra você, Henrique Juliano, Última Saudade de 2024. Música gostosa, né? Falando também lá do comecinho, João Modo de Dizer aqui na América.
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1: Não se perca no tempo, agora são 14 horas e 23 minutos. 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
1: Olha, rapaz, quem tá na minha companhia por aqui é meu amigo Chiquinho, comunidade São Raimundo. Um grande abraço pra você, meu amigão. Cara, gente boa, rapaz. Quero te agradecer pela laranja, né? Eita, coisa boa, rapaz. Olha, se coloca aí, né? Essa laranja e dizer aí que ela é um açúcar, tu pode ter certeza que ela adoça bacana. Pense numa laranja top das galáxias, meu Chiquinho. Valeu, meu irmão. Comunidade São Raimundo, todo mundo tá ligado por aqui.
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1: Essa canção pra todas as mulheres lindas dessa noite.

0: muito boa noite, Recife!
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0: 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Um beijo no teu coração. Até amanhã, se Deus quiser, a gente volta por aqui a partir do meio-dia para comandar mais uma edição do programa Açaí na Veia. Já já tem ela, Tata Lobato, comandando a nave da Rádio Açaí com o programa Açaí Show. É, garoto. Então deixa eu ir, viu? Alô, Tata, meu amor. Um ótimo trabalho para você.

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2: 2:56.

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2: Opa, muito boa tarde pra você. Cheguei, bebê. Hoje, dia 14 de julho de 2026, vamos dar play no seu programa favorito de todas as tardes, programa Açaí Show. E já pra comandar a nave da Açaí FM, a pai d'égua de ouvir, por aqui sua amiga da Talobato, prazeraço, ei, psiu. Por favor, já tô pedindo licença pra pegar carona com você no seu carro, no seu busão, nas suas embarcações e pra entrar na sua casa e te fazer companhia até as 19 horas. Com muita alegria, informação, tititiratatá, que é aquela fofoquinha tradicional que você já conhece, e muita coisa boa. E a melhor conexão da sua rádio aqui na Pai d'Égua de Ouvir. Olha, aumenta o som que já tá chegando. Boa um tarde. Sucesso!
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2: Açaí, agora 3 e 2, aumenta o som.

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1: Açaí, agora 13h12 no seu programa favorito de toda tarde, programa Açaí Show, ao som de Joelma com João Gomes, passe de mágica. Como um bom paraense, temos que saber, isso é quase um hino. Passe de mágica, é um clássico do nosso Pará, né não? E olha só, pra você que tá chegando agora na nossa programação, muito boa tarde pra você. Por aqui, sua amiga Tata Lobato te faz companhia até às 19 horas na baguncinha mais gostosa da tarde. E começa a interagir comigo, começa a participar do nosso programa também, mandando sua mensagem pro nosso WhatsApp 992332001. 992332001. Quero saber de onde você tá curtindo a nossa programação. Pra onde você tá? Tá em Santarém, Alenquer, Óbidos, Juruti, Gurupá, Oriximiná? Tá nos interiores? Tá dando carona pra gente? Tá no seu comércio? Colocando a caixinha de som aí na frente pra galera curtir nossa programação? Seja muito bem-vindo, que eu te faço companhia. E continua aí, ó, em alto e bom som, que tá chegando mais um sucesso de Alexia Reis. Gostinho de Cozumel. Açaí, agora 3h14.

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0: 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Você sabia que a primeira Copa do Mundo foi realizada em 1930, no Uruguai? Naquela época, apenas 13 seleções participaram da competição. Hoje, o torneio reúne equipes de todos os continentes e movimenta bilhões de torcedores ao redor do planeta. Uma prova de como a Copa do Mundo cresceu e se transformou no maior evento esportivo do planeta. 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
4: Açaí, agora 3h33 na Pai Dégua de ouvir, ao som de Alanzinho Coreano, Cacá e Pedrinho, me achou na rua, pera lá, né? Me achou na rua não, mas sabe onde você me acha? Aqui, ó, na Pai Dégua de ouvir, rádio Açaí FM, na sua programação favorita, a nossa baguncinha mais gostosa de toda a tarde, afinal nós temos um encontro marcadinho, né não? Nosso date de toda tarde, segunda a sexta, das 3 da tarde até as 7 da noite, ali ó, comecinho da noite. Eu sou a amiga da Talovato, te faço companhia. E olha só, agora é a hora daquele, da gente dar aquele giro na internet pra saber tudo que rolou no mundo numa data de hoje. Hoje, dia 14 de julho, você sabe alguns fatos importantes que aconteceram ao longo da nossa história nesse dia? É, meu filho, aqui o seu programa Açaí Show não é só música boa não, que eu sei que você sempre tem por aqui. Também é informação. Olha só, agora é a hora da gente falar um pouco do que tá rolando por aí. Hoje, pra quem não sabe, hoje é dia mundial da conscientização, sabe de quem? Do Baby Shark. Não, não é Baby Shark. É dos tubarões. Mas calma, calma, sem pânico. A data existe para lembrar que os tubarões são fundamentais para o equilíbrio dos oceanos e que muitas espécies estão ameaçadas de extinção. Então, hoje é dia de admirar esses gigantes da natureza e combater os mitos sobre ele. Também hoje é comemorado o Dia Nacional da França, conhecido como Dia da Bastilha. A data é marcada pela tomada da Bastilha em 1789. Só um pouquinho de tempo, né? Um dos acontecimentos mais importantes da Revolução Francesa. E agora é hora de falar de coisa gostosa. Hoje também é o Dia Nacional do Mac and Cheese nos Estados Unidos. Aquele famoso... Pensa aí, vai, fecha os olhinhos e imagina comigo. Aquele macarrão com muito queijo derretido. Ai, que judiação uma hora dessa falar disso, hein? Que virou paixão em vários países. Dá até fome só de imaginar. E aí, me diz, qual dessas datas te chamou mais atenção? Ó, Tatá, eu tenho mais uma curiosidade pra falar pra você. Então eu quero saber, mulher, manda essa mensagem pra cá. Pro 992-33-2001. 992-33-2001. Mas agora, aumenta o som, vai, minha filha. Que tá chegando pra você, Os Brothers.

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2: Açaí, agora 3h53 na Pai Dégua de ouvir. Ao som delas, delas maravilhosas e poderosas, Manu Batidão e Simone Mendes, Daqui Pra Sempre. Daqui Pra Sempre também é a nossa conexão. E até às 19 horas tem muita coisa boa pra você. Tem alegria, tem música boa, tem informação e a conexão mais gostosa da sua tarde. E eu tô sabendo que tem uma galerinha colada na nossa programação, sabe onde? Lá em Santarém. Galera de Santarém ouvindo o nosso programa em alto e bom som. É o Robson Cardoso, Nalva Borari, Lara Cardoso, curtindo a melhor programação da sua tarde. Açaí. A Pai Dégua de ouvir. E continua fazendo igual eles aí, ó. Manda essa mensagem pra cá. 992-33-2001. 992-33-2001. E tá chegando mais um sucesso ao som de Gustavo Lima.

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3: 4 horas.
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1: Açaí FM, agora 4:09 na Paidégua de ouvir ao som de Felipe Araújo e Luan Pereira. Body Splash! É, amores, Body Splash que tá em alta nas músicas, né, de um tempo pra cá. Desde quando surgiu a história da Virgínia Fonseca fazendo suas propagandas da WePink, que é, marketing é tudo, né não? E olha só, continua mandando sua mensagem pra cá, viu? 992-33-2001, 992-33-2001, que eu quero saber de onde você tá curtindo nossa programação. Alô, galera de Santarém, tá em Alenquer, tá em Óbidos, tá em Juruti, Tiguro, Pauri, Chiminá, tá por onde? Tá pelo aplicativo? Oi, galera do aplicativo, boa tarde pra você. Obrigada pela sua companhia por aqui. Ou então tá pelo nosso site? Ah, não sabia que tem um site? É sério isso? Pesquisa aí, ó. www.açaifm.com www.açaifm.com. Mas saiu de casa, não sabe como levar a melhor programação com você para te fazer companhia onde você estiver? 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Rádio Açaí FM. É, meu filho, Rádio Açaí FM domina toda a região por aqui. Só dá a melhor programação pra você sempre. 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A Paidégua de ouvir. E tá chegando mais um sucesso com Seu Desejo. Eu particularmente amo, viu? E Valquíria Santos, Perdi Você. Açaí, agora 4:11.
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0: 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Você sabia que a Copa do Mundo já teve um artilheiro que marcou 6 gols em uma única partida? O feito foi alcançado pelo russo Oleg Salenko em 1994, um recorde impressionante até hoje. Uma atuação histórica que entrou para a memória dos mundiais. 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
2: Açaí, agora 4h32 na Pai d'Égua de ouvir, ao som de Grupo Menos é Mais, Ficadinha. E vai ficando aqui comigo até as 19 horas. Eu sou a amiga da Talobato, te faço companhia no seu programa favorito de todas as tardes, programa Açaí Show, é meu filho. Muita coisa boa, alegria, conexão, informação e tem uma coisa que vocês adoram que tá chegando por aqui. Sabe o que que é? Fofoca! Vai dizer que... Mulher, para de mentir, mulher. Tu gosta de uma fofoquinha? É, mas aí, em vez de falar da vizinha, a gente vai falar de quem tá na internet mesmo, que são os famosos. Então, olha, prepara o cafezinho aí, tá preparando? Já, com açúcar ou sem açúcar? É, meio amargo, né? Melhor, né? Por conta da saúde. Senta aí perto do seu som, ou então bota o seu fonezinho, está curtindo pelo aplicativo, que tá chegando mais um Tititi da Tatá. É, amores, Tititi da Tatá. Ouviu falar do Tititi da Tatá? Já sabe que vem tudo, todos os babados aí da internet no mundo dos famosos. Então bora lá, bora detonar por aqui. Porque a primeira fofoquinha vem dela, Jojo Todinho. Faz um tempo que ela tava sumidinha, olha a impressão minha, hein, produção? Jojo Todinho. Ela exibe resultado de um novo procedimento. A Jojo mostrou nas redes sociais as cicatrizes da cirurgia reparadora realizada após o grande emagrecimento. A Jojo arrasou, né? Pra quem acompanhou, assim, algumas notícias dela ao longo do tempo, de uns bons meses, acho que tem mais de ano, né? Ela já vem no processo de emagrecimento fera, viu? Que determinada. E aí ela fez, porque quando a gente emagrece muito, o que acontece? Fica aquela pelinha ali, pelinha aqui, né? Que dá aquela incomodadinha. E aí ela tá fazendo alguns procedimentos e ela exibiu o corpão. Porque a mulher, vou te contar, o que ela não tem de altura, ela ficou belíssima, viu? E ela fez mais um procedimento. E aí surgiu nas redes sociais, né? Pra agradecer aos fãs por todo o apoio ao longo dessa transformação. E agora vem mais um babado, falando dela que não para. Menina, essa mulher é um negócio assim, não tá escrito não. De tanto que ela fica em alta nas redes sociais. De que eu tô falando? Já tá imaginando aí? Pois é, ela mesmo. Virgínia Fonseca voltou a virar assunto, chamando a atenção a aparecer usando uma bolsa de luxo que teria ganhado do seu bofe. É, Vini Júnior. O acessório movimentou as redes e gerou muitos comentários entre os segu-

apoiadores, comentário do tipo: quando a Virgínia posta, a internet para pra comentar o look e os presentes milionários. Que essa bênção caia sobre nós, né não? E aí tem mais babado. Saori Cardoso relembra Neymar. A influenciadora voltou a falar sobre um antigo affair. É, meu filho, Neymar, que tem uma lista gigantesca aí, né? De contatinhos. E contou detalhes de uma viagem que fez com o jogador para Paris. Uma viagemzinha bate-volta ali, né? A declaração rapidamente repercutiu entre os fãs, comentários do tipo: toda vez que o nome do Neymar aparece, as redes fervem, é. Tem fervido mesmo. E agora ele, mais um influenciador chegando por aqui, Carlinhos Maia. Carlinhos Maia movimenta a web. O influenciador voltou aos assuntos mais comentados depois de uma publicação envolvendo Lucas Lobato. Égua, Lobato, meu parente, será? Gerando uma enxurrada de comentários e especulações dos internautas. E aí eles comentando ali, ó: Carlinhos Maia continua sabendo como chamar atenção, né? E dominar os assuntos do momento. Pior que é. Tony Ramos. Ah, meu filho, tá pensando que é só pra novinho? É não, pros experientes também, os babados aqui. Tony Ramos surpreende com declaração durante uma entrevista. Tony Ramos afirmou que jamais enviaria fotos íntimas e arrancou risada dos fãs com resposta bem-humorada. É, e aí? Conta pra mim, conta aqui, ó. Vem cá, vem cá, vem cá. Vem cá. Já enviou nudes? É, meu filho. Deixa pra lá, produção. Deixa pra lá. E aí, o último babado aqui é sobre ela. Cara, essa mulher é surreal, né? Carolina Dickmann impressiona seguidores. A atriz publicou novas fotos antes de um evento em São Paulo e recebeu uma chuva de elogios pela boa forma e beleza. Vou te contar, essa mulher aqui... Olha, enquanto a gente tá lutando no tapago, né? No frango desfiado todo dia... Não, o que, produção? Batata doce? Essa mulher que ela não faz força, né? Ela não precisa nem fazer esforço pra ser bonita. E aí, tudo que rola no mundo dos famosos, a gente conta aqui pra você no Tititiratatá. Mas calma aí, fica aí que daqui a pouco eu trago mais babado pra você. Afinal, caiu na rede, a gente conta por aqui. Açaí. Agora 4h38 e tá chegando ela, mais uma maravilhosa por aqui, Joelma, voando pro Pará.

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São, e aqui ó, sua amiga da Talobato te fazendo companhia até as 19 horas. Afinal, o nosso encontro marcadinho de segunda a sexta, das 3 da tarde até as 7 da noite, eu te faço companhia aqui ó, no Açaí Show. E continua mandando sua mensagem pra cá. Faz igual a Eloane. Oi, Eloane, lá de Juruti, na comunidade Café Torrado. Olha, gostei do nome. Café Torrado, quentinho, hein? Melhor ainda. Um cheiro da Tatá pra você, viu, Eloane? Fica comigo aqui me fazendo companhia, que ainda tem muita coisa boa pra rolar. Manda sua mensagem pra cá, 992-33-2001, 992-33-2001, e aumenta o som que tá chegando, Thierry Zainara, 5 estrelas.

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3: Açaí FM, agora 5h13 na Pai Dégua de ouvir. Voltamos com eles, Dilcinho e Grupo Menos é Mais. Fica light, fica sussa e fica aqui comigo até as 19 horas. Eu sou a amiga da Talobato, te faço companhia na melhor programação. Faz igual essa galera aqui, ó, a Rosa e o Josiel de Juruti, que estão ligadinhos na nossa programação. Oi, Rosa! Oi, Josiel! Ó, um cheiro bem gostosinho da Dadá pra vocês, viu? Me façam companhia, tá? Não sai daqui, não! E tem também o José Francinei Alves, lá em Gurupá. Oi, galera de Gurupá! Adoro a companhia de vocês! Um cheiro, viu, José Francinei? Continua comigo, que até as 19 horas a festa continua. E manda sua mensagem pra cá. 992-33-2001. 992-33-2001. Afinal, aqui você sabe.
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3: E aumenta o som que tá chegando pra você, Felipe Rodrigo, Caos de Ninguém. Açaí, agora 5h14.

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0: 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Você sabia que a primeira Copa do Mundo foi realizada em 1930 no Uruguai? Naquela época, apenas 13 seleções participaram da competição. Hoje, o torneio reúne equipes de todos os continentes e movimenta bilhões de torcedores ao redor do planeta. Uma prova de como a Copa do Mundo cresceu e se transformou no maior evento esportivo do planeta. 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
1: Açaí, agora 5h50, o som de Fiorella. Que sorte a nossa e que sorte a minha ter a companhia de cada um de vocês que estão ligadinho pelo nosso site, pelo nosso aplicativo ou pelo som. Esse som tá onde? Me diz aí, tá na sua casa, tá no seu comércio, tá no seu carro, no busão. Conta pra mim que eu quero saber por onde você está curtindo a melhor programação da sua tarde no seu programa favorito, Açaí Show. E por aqui, pra te fazer companhia até as 19 horas, sua amiga Tata Lobato. E olha só, faz igual essa galerinha aqui, ó, lá de Juruti, que tá ligadinho na nossa programação. É a Eloá, o Júnior, o Ellison, o Josimar, Wanderson e o Dudu lá de Juruti. Eita, Juruti, adoro de paixão, viu? Cheiro da Tatá pra vocês. Continua ligadinho comigo. Tem também o Josué, do Ramal do Poção. Oi, Josué, tudo bem? Já preparou aquele café, aquela merenda? Ou tá no trabalho? Vai, tá por onde? Só sei que ele tá lá, ó, no Ramal do Poção, curtindo a nossa programação. Até rimou, né, não? Um cheiro da Tatá pra você, viu, Josué? Continua ligadinho comigo aqui pelo nosso WhatsApp. Manda sua mensagem pra cá. 992-33-2001. 992-33-2001. Então, pega o seu celular aí, ó. Digita aí, vai. Digita aí. Ó, ouviu? É, meu filho. 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
2: Açaí FM, agora 6h12 na Paidégua, de ouvir ao som de Biquíni com Fala Mansa. Dani, que é uma música muito conhecida, né não? A música Dani, ela foi composta pelo guitarrista Carlos Coelho e lançada pela banda Biquíni, antigo Biquíni Cavadão, que todo mundo conhece, no álbum Ao Vivo, em 2005. O vocalista Bruno Gouveia quase rejeitou a ideia inicialmente, pois temia que o público enjoasse das canções com nomes de mulheres, já que a banda acumulava os sucessos como Janaína e o cover de Camila. Ele mudou de ideia e, ao se encantar com o trocadilho inicial da letra, que fala assim: dane-se a hora, se é cedo ou se é tarde. A letra faz um jogo de palavras com as expressões de dane-se, para celebrar a paixão por Daniela, que é uma homenagem à jornalista e apresentadora Dani Monteiro, para o quadro Caminhos da Aventura, do programa Esporte Espetacular. É, meus amores, aqui no seu programa favorito, Açaí Show, não é só música boa, não é só fofoca, é também informação e cultura pra você. E olha, continua me fazendo companhia, que até às 19 horas tem muita coisa gostosa pra você. E manda sua mensagem pra cá, 992-33-2001. E tá chegando mais um sucesso pra você com The Weeknd, Save Your Tears. Açaí, agora 6h13.

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0: 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Você sabia que o cartão amarelo e o cartão vermelho só passaram a existir oficialmente a partir da Copa de 1970? Antes disso, muitas advertências dependiam apenas da interpretação verbal dos árbitros. Uma mudança que ajudou a tornar o futebol mais claro para jogadores e torcedores. 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
2: Açaí, agora 6h26 na Paidégua de ouvir ao som de Stay, Justin Bieber. É gostosinha, né? Pra esse finalzinho de tarde, comecinho de noite. A galera que já tá pegando seu transporte aí, tá onde? Tá no seu carro, carro de aplicativo, tá no busão, escutando a melhor programação. Que claro, e com certeza...
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2: Claro que é açaí, a Paidégua de ouvir. Deixa eu mandar um cheiro aqui da Tatá, sabe pra quem que tá me ouvindo? Lá em Oriximiná é a Mirta Mota. Oi, Mirta, tudo bem, minha linda? Continua ligadinha comigo aqui, não esquece, viu, Mirta? Que de segunda a sexta, das 3 horas da tarde até as 7 horas da noite, ali comecinho dessa noite, eu sou amiga da Talobato, te faço companhia, mas ainda não acabou, não. Tá chegando pra você aqui, ó, o Rapa, a minha alma.

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1: Açaí FM, agora 6h46 na Pai Dégua de Ouvir, ao som de Alex Galdino, Talk Talk. Uma musiquinha gostosa pra embalar a sua noite. E por falar em coisa gostosa, é como se você tivesse acabado de comer um docinho e acabou. Ah, poxa. Por hoje a gente vai ficando por aqui com o seu programa favorito de todas as tardes, Açaí Show. Mas amanhã a gente tem um encontro marcadinho, afinal, de segunda a sexta. Eu sou a amiga da Talobato, prazeraço, viu? Te faço companhia das 3 horas da tarde até as 7 horas da noite, com muita alegria, com muita diversão, com muita informação fofoquinha e a conexão mais gostosa da sua tarde. Combinado? Então amanhã, nosso encontro marcadinho por aqui na Pai Dégua de Ouvir. Até amanhã, se Deus quiser, e eu vou deixando as últimas pra você. Tchau, tchau, fui!

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1: 6h58.
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1: Eu quero compartilhar com você agora. Leremos a palavra de Deus. E eu quero convidar você, leia todo o capítulo 4 de João. Deus é Espírito. Importa que aqueles que o adoram, o adorem em espírito e em verdade. Você sabe o melhor do ser humano? É uma criança. Imagina o nascimento de uma criança. A alegria, o amor, sabe aquele acontecimento memorável? O pai e a mãe vai lembrar esse dia que entra para a história de uma jornada de vida que começa a ser contado após o nascimento. A hora que nasceu o dia, aí começa uma jornada, um ser humano que vai contribuir para a sociedade, que vai contribuir no ambiente que ele vai ficar inserido todos os dias. E quando a gente olha para a vida de um homem de Deus e uma mulher de Deus, eu já falei outras vezes aqui que Deus procura três tipos de pessoas. Qual é o primeiro tipo de pessoa? Deus não está procurando o pastor, procurando o padre, procurando o presidente da comunidade. Deus, ele está procurando adoradores. O adorador é aquele que se derrama. Ei, o adorador, ele é intenso. O adorador, ele é efervescente. Ele entra na presença do Pai e ele começa a adorar. Ele começa a fazer uma entrega sem reservas de domínio. Ele começa a se quebrantar diante de Deus. Salmos 51. Imagine um coração quebrantado dizendo: Deus, eu tenho tantas falhas, eu tenho tantos defeitos, mas eu estou aqui na tua presença como filho, invocando os teus favores divinos sobre a minha vida. E o Senhor olha para um coração de um adorador. O Senhor cura o coração de um adorador. O Senhor transforma o coração de um adorador. O Senhor é o Deus que provê na vida de um adorador. Gênesis 22. Quando Isaac estava questionando com Abraão: papai, cadê a ovelha? Cadê o cordeiro? O qual vamos oferecer no altar como adoração ao Senhor? E Abraão, através da fé: meu filho, Deus proverá. Ei, o adorador, ele crê no milagre antes de se concretizar. O adorador, ele crê nas mãos onipotentes do eterno Deus. Deus agindo e Deus operando. Olha a vida de Davi. Sabe aquele torcedor fanático, apaixonado pelo Mengão, apaixonado pelo Vasco, pelo Corinthians, pelo Paysandu, pelo Remo. Grita, chora. Mas Davi, ele não era apaixonado por nenhum time. Davi, frenético, efervescente como adorador e muito extravagante. Ei, precisamos ser extravagante no nosso derramar, no nosso deleitar, na nossa convicção. Precisamos ter prazer em viver os propósitos de Deus, ter prazer em viver os sonhos de Deus. E a esposa de Davi estava ridicularizando, estava criticando. Ei, você não produz, você não vai impedir a minha produção de adorador. O adorador, ele dança para Jesus. O adorador, ele é cheio. O adorador, ele canta. O adorador, ele movimenta os braços, movimenta as pernas, ele movimenta a boca, ele é inquieto, ele tem um amor incondicional, porque ele se entrega. Ele se entrega todos os instantes, ele se entrega todos os momentos. Ei, o adorador, ele vive presenciando milagres, é milagres na família. Ei, o adorador, ele tem uma palavra que vai transformar outras vidas. Olha a mulher samaritana, quando ela entendeu o propósito da adoração, quando ela entendeu decidir viver os sonhos de Deus, aquela mulher se tornou a grande missionária da sua cidade. Ei, ele mudou a minha vida, ele mudou o meu rumo, eu não sou mais a mesma. Eu vivia triste, eu vivia à margem da sociedade, eu vivia com o psicológico abalado, eu era rejeitada e criticada, mas eu estou sentindo a paz interior, eu estou sentindo o amor que me conquistou, as palavras verdadeiras que entraram no meu subconsciente. Ele mudou a minha vida, ele é Jesus. Ele transformou a minha tristeza em alegria. As minhas frustrações ele transformou. E agora eu estou confiante. Agora eu prossigo. Tudo que estava embaraçando a minha vida, todas as correntes que estavam me algemando, as correntes afetivas, eu não conseguia amar o homem, eu não conseguia ser fiel. Mas ele entrou na minha vida e eu sou transformada. A mulher samaritana pregando e evangelizando e partilhando essas palavras da sua história, da sua experiência que teve com Deus. E Deus procura outro tipo de pessoa, o intercessor. Você lembra que eu falei aqui? Quando você fora... Ei, veio o nome da sua pai, veio o nome do seu pai, o nome da sua mãe, veio o nome do seu filho, e você começa a interceder, e você começa a orar. Ei, um homem de oração, ele vê os céus se abrirem e os milagres acontecerem. Uma mulher de oração, uma mãe de oração, verá os filhos conquistando, subindo no pódio da vitória. Não existem barreiras, não existem muralhas que não possa cair através de um homem e uma mulher. Quando dobra os seus joelhos, quando decidem ter um relacionamento incondicional com Deus. Deus chamou você para estar pagando o preço. Ei, o que precisa ser mudado na família, o que precisa ser mudado no ministério, o que precisa ser mudado na minha vida educacional, na minha vida financeira, qual é a área da minha vida que precisa de uma mudança? É através da oração, através da oração, é através desse relacionamento no altar de Deus que você verá o grande agir de Deus. E sabe qual é o terceiro tipo de pessoa que Deus procura? Deus procura aqueles comprometidos com a sua obra. Ah, mas eu sou muito comprometido com o meu trabalho, eu sou um baita de um profissional exercendo a minha função, exercendo o meu ofício. Mas Deus está procurando obreiros. Aqueles que podem ser conhecidos na terra e nos céus. Você quer ser conhecido nos céus? É através da fé, é através da visão, é através da santidade, é através da fidelidade. O obreiro, ele não é conhecido pela roupa, ele não é conhecido simplesmente pelo cabelo, mas ele é conhecido nos céus, porque ele adora. Ele ora e ele é comprometido com Deus. Um obreiro aprovado por Deus, ele exala o perfume da fidelidade. Ele exala o perfume da santidade. Ele exala o perfume da fé. Ele exala o perfume que transmite a presença de Deus e que toca em vidas. É no poderoso nome de Jesus. Senhor, tu não estás procurando casas, fazendas, carros, empresas, ouro, prata aqui na terra. Senhor, os teus olhos estão em todos os lugares. Está procurando aqueles que decidem fazer a tua vontade. Queremos orar por você agora, Senhor, que haja um mover de adoração que atrai milagres agora, na empresa, na família, no local de trabalho, onde houver um ouvinte agora, comece a adorar e vai recebendo a cura. Comece a adorar e vai recebendo o agir de Deus sobre a tua vida no poderoso nome de Jesus. Eu vejo correntes sendo quebradas agora. Eu vejo portas abertas sobre você agora. Eu vejo a intervenção grandiosa de Deus sobre você em nome de Jesus. E chegamos ao final de mais um Conexão com Deus, agradecendo a sua incrível e honrosa audiência. Que Deus abençoe. E amanhã, mais uma vez, estaremos aí na comunidade Capituba, na Igreja Assembleia de Deus, Monte Sião, do Pastor Mauro. Até segunda, se Deus assim o permitir.

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0: 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Foi também a Copa em que o Brasil conquistou o tricampeonato com uma das seleções mais admiradas de todos os tempos. Uma combinação perfeita entre tecnologia e espetáculo dentro de campo. 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

0: primeiro bloco do melhor do pop rock, Tatu com Knots Gotta Get Out, Sweetie House e Mafia, Don't You Worry Child, Rochelle com All Night Long, Ludmilla Bond, Titãs, Epitáfio. Na sequência tem Jay-Z e Alice Keys com Pure State of Mind.
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1: Estamos de volta com o melhor do pop rock do Brasil. Mafia.

0: Quinto bloco do Zona Livre, Ludmilla Bons, Selena Gomez com Coming Get It, Maroon 5 Payphone, Katy Perry com Rise, e Justin Bieber com Bigger. Na sequência tem Jet Freedom.
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penúltimo bloco do Zona Livre, ouvimos de Britney Spears com Baby On My Time, Pink Harmony com My On My Girl, One Republican com Tirador and Battles e de Ed Sheeran com Touch and Go. Obrigado pelo carinho, pela sintonia, a gente vai embora, mas fica combinado assim, amanhã, quarta-feira, meio da semana, a gente vai estar aqui de volta para fazer o clima da quarta-feira com mais uma edição do Zona Livre. Siga-me nas redes sociais, Twitter, Facebook, Instagram e YouTube, @ Mega Dinâmica. Um grande beijo e até amanhã. Tchau!

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0: 8h58.
1: 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As notícias do governo federal que movimentaram o país no dia de hoje.
2: Olá, boa noite.
3: Boa noite para você que nos acompanha em todo o país.
2: Terça-feira, 14 de julho de 2026.
3: E vamos aos destaques da Voz do Brasil.
2: Meio ambiente e clima. Painel eletrônico monitora efeitos do El Niño no país.
3: Plataforma informa onde haverá excesso de chuvas, estiagem ou ondas de calor.
2: Hoje vamos falar sobre o fenômeno e como poderá afetar o Brasil. Luana Karen.
4: Entre as principais consequências esperadas para o Brasil estão o excesso de chuvas na região sul e a estiagem nas regiões norte e nordeste.
3: Energia e combustíveis.
2: Conselho Nacional de Política Energética aprova aumento no percentual de etanol anidro na gasolina para 32%.
3: E aplicativo oferece ao consumidor informações sobre postos de combustíveis e canal para denúncias. Gabriela Noronha.
5: O aplicativo é gratuito e funciona como um mapa interativo no celular, ajudando o consumidor a descobrir quais postos são de confiança e quais devem ser evitados.
2: Proteção das crianças e adolescentes no ambiente digital.
3: Como o ECA Digital avança no combate à violação de direitos é o tema de entrevista com Fábio Meirelles, do Ministério dos Direitos Humanos e Cidadania.
6: Então, o ECA Digital é um grande avanço, traz esse princípio do ECA, né, da proteção integral, da prioridade absoluta para o ambiente digital, e ele hoje já é uma referência no Brasil e no mundo.
2: Hoje, na apresentação da Voz do Brasil, Luciana Vasconcelos e Luciano Seixas.
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2: O percentual de etanol na gasolina